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2: 9:16. 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
4: 10:33.

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1: 11:41.

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1: 11:59.

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1: 1:23.

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3: 33.
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2: 2 e 3.

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1: 12:13.

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1: 3:20.

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1: 3:31
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1: 3:35.

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1: 4h24.

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1: 4h50.
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0: Quando escuto um berrante, parece que estou ouvindo o meu pai dizer assim:
1: fique com Deus, meus filhos, e até a volta.
0: E a criançada respondia:
2: vai com Deus, papai. Feliz viagem, regresso. Tchau. Beijo, papai.
3: Noventa e um ponto sete. 4:57.

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2: 5:13.
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3: 5:21.

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3: 5:49.

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1: 6 e 5. 6 e 5.
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moçada do Serrano. Vem pra cá, Tanaka. Valeu, Vitor Hugo e Samuel. É um prazer contar com vocês. Então...

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1: 6h23.
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3: 6h42.
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0: pai na Raia da Pedra, tio Gildo Velho. 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
1: É, recordo uma vez que uma égua te derrubou a gaita e partiu no meio com um pataço.
0: 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Mas hoje a coisa melhorou, tá bom.
2: Dá pra comprar umas quantas aí?
0: Dá pra comprar muitas,
2: né? Então tá pra descandale já.

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1: 714.
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4: É isso aí, minha gente! Vamos

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0: 719.
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1: 91.7728.
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0: Muito obrigado, muito obrigado.
1: Certeza que ela esqueceu.
2: Tem coisas na vida da gente que é melhor nem perguntar. Quem pergunta o que quer, às vezes escuta o que não quer, viu?

0: 7h35.
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1: 7h49.
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1: 7:57.
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0: Em nome do Pai, do Filho e do Espírito Santo.
1: Amém.
0: A graça de nosso Senhor Jesus Cristo, o amor do Pai e a comunhão do Espírito Santo esteja sempre convosco.
1: Bendito seja Deus que nos reuniu no amor de Cristo.
0: Sejamos todos bem-vindos, irmãos e irmãs, a esta Santa Missa, nesta Eucaristia. Todos nos reunimos para celebrarmos juntos, em torno da mesa da palavra e do pão da vida, do Senhor que vem nos alimentar, fortalecer a nossa fé. E nós queremos renovar a nossa esperança no Senhor. E todos bem acolhidos também, de modo muito especial, acolhendo toda a equipe de liturgia, Diácono Gilson, e também juntamente acolhendo os familiares, os pais, padrinhos que trazem os seus filhos, que trazem suas crianças e que vêm pedir à igreja aquilo que é direito, aquilo que é importante na vida dos filhos de vocês, a graça do sacramento do batismo. Serão 8 crianças batizadas, não é? Então, é uma alegria para a comunidade, para a nossa comunidade paroquial, em que nós teremos a graça e a oportunidade de presenciar este momento belíssimo e importante na manhã deste domingo, aqui na nossa matriz, onde essas crianças serão inseridas no corpo místico de Cristo, farão parte da comunidade. Por isso, nós queremos acolher com grande alegria, uma salva de palmas às nossas crianças. Muito bem, e que Deus abençoe, viu, e fortaleça cada vez mais vocês, pais, padrinhos que aqui estão presentes e que hoje vão assumir esta bonita missão, essa responsabilidade, este compromisso de ajudar os filhos de vocês a crescer na fé a partir do sacramento do batismo que recebem. Também acolhendo a renovação carismática que estão neste final de semana num encontro, um encontro fortalecendo também a espiritualidade, que seja também uma oportunidade deste encontro de enriquecer cada vez mais os dons, a força do Espírito Santo na vida deste movimento que tão bem faz a igreja. Então, parabéns, celebrar os santos mistérios, vamos colocar o nosso coração na presença do Senhor e com a alma e com o coração aberto, contrito à graça e à misericórdia do Senhor, supliquemos o seu perdão.

0: Deus, Pai Todo-Poderoso, rico em amor e misericórdia, tenha compaixão de nós, perdoe os nossos pecados e nos conduza um dia à vida eterna.
1: Amém.

0: Ó Deus, pela humilhação do vosso Filho, reerguestes o mundo decaído. Dai-nos uma santa alegria para que, livres da servidão do pecado, cheguemos à felicidade eterna. Por nosso Senhor Jesus Cristo, vosso Filho, que é Deus, e convosco vive e reina na unidade do Espírito Santo, por todos os séculos dos séculos.
1: Amém.
0: Sentados, ouçamos a liturgia da palavra.
2: Leitura da profecia de Zacarias. Assim diz o Senhor: exulta, cidade de Sião, rejubila, cidade de Jerusalém. Eis que vem teu rei ao teu encontro, ele é justo, ele salva, é humilde e vem montado num jumento, um potro, cria de jumenta. Eliminará os carros de Efraim, os cavalos de Jerusalém. Ele quebrará o arco de guerreiro, anunciará a paz às nações. Seu domínio se estenderá de um mar a outro mar, e desde o rio até aos confins da terra. Palavra do Senhor.
3: Graças a Deus.

0: Leitura da carta de São Paulo aos Romanos. Irmãos, vós não viveis segundo a carne, mas segundo o Espírito, se realmente o Espírito de Deus mora em vós. Se alguém não tem o Espírito de Cristo, não pertence a Cristo. E se o Espírito daquele que ressuscitou Jesus dentre os mortos em vós, então aquele que ressuscitou Jesus Cristo dentre os mortos, vivificará também vossos corpos mortais por meio do seu Espírito que mora em vós. Portanto, irmãos, temos uma dívida, mas não para com a carne, para vivermos segundo a carne. Pois se viverdes segundo a carne, morrereis, mas se pelo Espírito matardes o procedimento carnal, então vivereis. Palavra do Senhor.
1: Graças a Deus.

0: O Senhor esteja convosco.
1: Ele está no meio de nós.
0: Proclamação do Evangelho de Jesus Cristo segundo Mateus.
1: Glória a vós, Senhor.
0: Naquele tempo, Jesus pôs-se a dizer: Eu te louvo, ó Pai, Senhor do céu e da terra, porque escondestes essas coisas aos sábios e entendidos e as revelastes aos pequeninos. Sim, Pai, porque assim foi do teu agrado. Tudo me foi entregue por meu Pai, e ninguém conhece o Filho senão o Pai. E ninguém conhece o Pai senão o Filho. E aquele a quem o Filho o quiser revelar. Vinde a mim todos vós que estáis cansados e fatigados sobre o peso dos vossos fardos, e eu vos darei descanso. Tomai sobre vós o meu jugo e aprendei de mim, porque sou manso e humilde de coração, e vós encontrareis descanso. Pois meu jugo é suave e meu fardo é leve. Palavra da salvação.
1: Glória a vós, Senhor.
2: Meus irmãos e irmãs, neste 14º domingo do tempo comum, que nós ouvimos esta liturgia que nos faz um grande convite a refletirmos sobre o modo como anda o nosso coração diante de Deus. Cansado, abatido, fatigado, por causa do peso que muitas vezes não precisaríamos, mas que acabamos carregando dentro de nós, no nosso coração. Nos domingos anteriores, exceto o domingo passado, que foi a celebração da solenidade de São Pedro e São Paulo, mas eram os discursos de Jesus sobre a missão da igreja, a preparação que Jesus realizava aos seus discípulos, preparando-os para uma grande missão. Agora aqui Jesus reforça sobre a importância de nós tomar consciência do modo como nós damos abertura para acolher a graça de Deus. Porque sim, corre-se um grande risco de muitas vezes nós caminharmos na fé, realizarmos este caminho cristão de sermos batizados, mas de ainda não sermos inseridos na vida cristã, de não nos propormos, de não nos comprometermos e não estarmos abertos à graça de Deus. Graça esta que é concedida a todos, porém, àqueles que se acham sábios e entendidos e àqueles que são os pequeninos. E Jesus louva o Pai, porque Ele revela os mistérios do reino àqueles que são pequeninos, aqueles que se apresentam diante do Senhor com um coração simples, com um coração humilde e com um coração aberto à graça de Deus. A fé não implica capacidade intelectual de sermos capazes de raciocinar no aspecto da razão, não. A fé exige de nós a simplicidade de coração. A fé espera de nós e age em nós a partir do momento em que nós nos tornamos, diante de Deus, pequenos, simples e humildes. E Jesus nos chama ainda a aprender dele, a termos um coração manso e humilde. Mas a lógica do mundo e a nossa lógica humana muitas vezes não compreende isso. E nós esperamos que nós criamos expectativas em nós mesmos e expectativas nos outros, que os outros precisam, para ser forte neste mundo, se tornar poderoso, se tornar alguém grande, alguém bem visto, se tornar protagonista, de ter uma imagem poderosa diante dos outros. Muitas vezes nós nos preocupamos com isso, de queremos ser diante do outro grande, queremos ser ovacionado, queremos entrar num cavalo de nobreza, mas olha só como o rei vem. Na época, o profeta Zacarias, a profecia de Zacarias neste livro, num tempo em que o símbolo do poder era a cavalaria, eram as armas, sim, sempre como foi. Mas olha só a surpresa agora. Assim diz o Senhor: exulta a cidade de Sião. É óbvio que está falando do rei Salomão, filho do rei Davi. Mas também é a figura, é a prefiguração do Messias. Exulta a cidade de Sião, rejubila a cidade de Jerusalém. Eis que vem o teu rei ao teu encontro. O movimento de um rei que vem ao encontro da cidade de Jerusalém, que vem ao nosso encontro. O rei vem ao teu encontro. Ele é justo, ele salva. Agora, como é que ele vem? Vem com poder, com autoridade, para destruir os nossos inimigos, para destruir a espada, e com fogo, e com poder, e tudo aquilo que esperavam naquele tempo? Não. Ele vem humilde e vem montado num jumento, um potro, cria de jumento. Eliminará os carros de Efraim, dos poderosos, os cavalos de Jerusalém. Ele quebrará o arco do guerreiro, anunciará a paz às nações. Seu domínio se estenderá de um mar a outro mar, e desde o rio até os confins da terra, ou seja, vai estabelecer a paz. A paz que vem com o Senhor, a paz que vem com o Messias. Ele é o príncipe da paz, e ele é aquele que vem nos trazer a paz, é aquele que vem nos trazer a salvação. Ah, meus irmãos, já não precisamos mais ficarmos perdidos no desespero de uma vida sem saída, como se nós não tivéssemos um lugar, como se nós não tivéssemos um Messias, como se nós não tivéssemos quem fosse capaz de nos trazer a paz. Mas que tipo de paz é essa? Não é uma paz onde nós não tenhamos mais problemas, não tenhamos mais dificuldades, a ausência dos problemas. Não. Esta paz que vem do Senhor, ele é o príncipe da paz, ele é o Shalom, ele é a própria paz. Ele vem para nos transformar, para converter o nosso coração. E aqui volto novamente aquilo que dizia no início. Um coração carregado pela força do ódio, pela força da inveja, da raiva, da destruição, daquilo que causa divisão, daquilo que é injusto, daquilo que destrói. Quantas vezes nós carregamos no nosso coração o peso de tanta mágoa, de tanto ressentimento, carregamos no nosso coração um coração ferido pelo pecado, ferido pela maldade dos outros e pela maldade de si próprio. Pode ver, meus irmãos, muitas vezes o nosso coração carregado por um peso que não é nosso, nós vamos nos tornando ranzinzo, vamos nos tornando chato, vamos nos tornando inconveniente, vamos nos tornando incapazes de compreender os outros, de acolher os outros, vamos nos fechando a graça de Deus, fechamos o nosso coração para Deus e para o próximo, causamos divisão, somos invejosos, presunçosos, somos prepotentes, orgulhosos, queremos poder, somos apegados às coisas. Assim é um coração ferido pelo pecado. Assim é um coração destruído pela força do mal. Assim é um coração ferido pela força de tudo aquilo que nós vamos muitas vezes pesando em nós, carregando, colocando aquela sujeira dentro de nós, como se nós fôssemos um recipiente onde nós fôssemos colocando tudo que é lixo, vamos colocando em nós. E nós não precisamos disso. E o Senhor hoje vem nos fazer um convite no Evangelho. Vinde a mim, vós todos, que estáis cansados e fatigados sob o peso dos vossos fardos. Cansa, não é? Ser alguém maldoso, ser alguém fechado à graça de Deus, aos poucos vai cansando o coração, vai cansando a alma. Nós vamos nos tornando impacientes, nós vamos nos tornando agressivos, nós vamos nos tornando incapazes de mantermos uma relação social com as pessoas, nós vamos nos isolando e incapazes de sermos fraternos, solidários. Isso vai cansando. Por isso o convite de Jesus hoje é: vinde a mim, vós todos que estáis cansados, vós todos que carregam pesos que não são de vocês, não. Eu vos darei descanso. Tomai sobre vós o meu jugo e aprendei de mim, porque sou manso e humilde de coração. E vós encontrareis descanso. Então, qual é o chamado de Jesus a nós hoje? Tomar sobre nós o jugo dele. Então, de qualquer forma, nós vamos carregar o jugo. Nós vamos carregar peso. Porém, o jugo do Senhor é diferente do jugo das coisas deste mundo. A segunda leitura de hoje, né? Viver na carne e viver no Espírito. O jugo do Senhor é a responsabilidade, o compromisso, viver no amor cristão. Hoje aqui os pais e padrinhos se comprometem, e isso é um jugo que o Senhor coloca, é um peso, este jugo que o Senhor coloca em vocês, de uma grande responsabilidade. Quando me tornei padre, olha o jugo do ministério sacerdotal, o jugo do ministério da vocação. Quando vocês se casaram, é o jugo do sacramento do matrimônio. É o jugo, o peso da responsabilidade. Só que este peso é diferente, porque este peso é um peso de compromisso, de responsabilidade, que vai suavizando o nosso coração, que vai nos dando a paz e descanso. Quem tem alguém que ame e que segure a mão diante do jugo que carregam, o jugo se torna mais leve. O jugo do Senhor é leve quando nós permitimos que Ele nos ajude, que Ele também carregue conosco este jugo. Nós não precisamos carregar sozinho a responsabilidade. Por isso a importância de comunidade, por isso o projeto de Deus é família. Família, comunidade, porque nós não fomos chamados a este mundo para caminharmos sozinhos, para carregar as responsabilidades e os compromissos sozinhos. Mas muitas vezes nós somos teimosos e queremos carregar pesos que nós não precisaríamos carregar. E assim nós vamos nos tornando insatisfeitos, infelizes. Parece que distante da paz, parece que não temos paz. E aí vai tomando nosso coração e vai desenvolvendo até mesmo doenças psicológicas em nós, que são doenças, aí é preciso tratar. Mas vai pesando, vai nos angustiando, vai nos deprimindo. Por quê? Porque parece que aos poucos nós fomos deixando as coisas de lado, deixando esta convicção e a fé e a esperança de que Jesus tem o poder de aliviar o nosso peso, tem o poder de tirar de cima de nós. O movimento que o Senhor faz em nossa vida é como se nós fôssemos esse recipiente cheio de lixo, de carcaça que é colocado dentro de nós, de coisas podres, que nos apodrece também. Ele vai nos purificando, Ele vai nos lavando, como se lavasse uma vasilha velha, enferrujada, e renovasse. E nós nos tornamos novos em Cristo Jesus, renovados, purificados por Ele. E nós somos chamados a aprender com Ele. Aprendei de mim, porque sou um grande milagreiro, porque realizo cura. Aprendem de mim as minhas graças, as coisas que realizo. Não, aprendei de mim, porque sou manso e humilde de coração. Se nós aprendermos a mansidão e a humildade do coração de Jesus, que Ele revela a nós esse coração. Olha a revelação do reino de Deus que Jesus faz a cada um de nós. Ele revela o coração de Deus. E o coração de Deus é o quê? É mansidão. É humildade. Não é um coração cheio de agressividade, né? Não é um coração cheio de ódio, mas sim um coração manso. Não é um coração orgulhoso, prepotente, que tudo por si mesmo, se basta por si próprio, que não precisa de Deus, vive a vida como se não precisasse de Deus. Vive a sua vida numa autossuficiência, numa vaidade, num orgulho e numa prepotência. Mas o Senhor nos convida a abrir o nosso coração e aprender dele a mansidão e a humildade. Pois o meu jugo é suave e o meu fardo é leve. Peçamos ao Senhor, meus irmãos, a graça de nós sermos transformados, de viver segundo o Espírito, como hoje nós ouvimos na segunda leitura, que o Espírito daquele que ressuscitou Jesus dentre os mortos mora em vós. Então aquele que ressuscitou Jesus Cristo dentre os mortos vivificará, veja bem, lavar, purificar a cada um de nós, purificar o nosso coração, vivificará também os vossos corpos mortais, por meio do seu Espírito que mora em vós. Hoje as crianças serão purificadas na graça do batismo. E nós, qual é o fardo, qual é o peso que nós carregamos e que precisamos colocar hoje aos pés de nosso Senhor, da cruz de nosso Senhor, para que Ele vença e para que Ele destrua tudo aquilo que nos destrói, tudo aquilo que é peso em nós. Apresentemos diante do Senhor aquilo que em nós pesa, que o Senhor conhece, Ele sabe do coração de cada um, Ele sabe das preocupações, Ele sabe das angústias, Ele sabe das tristezas. O que Ele espera de você é o quê? Um coração humilde, um coração manso, que se submeta diante dEle, que se apresente diante dEle, que se aproxime diante dEle e que deixa que Ele venha para transformar, converter, purificar o nosso coração.

0: Tudo que há em nós precisa mais do Senhor. Precisamos mais de Deus, viu, meus irmãos? O mundo precisa de Deus. O mundo precisa de mais amor. O mundo precisa de paz. O mundo precisa de cura. O mundo precisa de transformação. E o que vai transformar o mundo é o testemunho da fraternidade, da caridade, da solidariedade, do amor fraterno. O amor salvará o mundo. Só o amor. Nada e nenhuma outra coisa a não ser o amor. O amor vai salvar muitas famílias. O amor vai salvar muitos jovens. O amor vai salvar muitas crianças. O amor vai salvar muitos idosos. O amor hoje também vai ser infundido na alma dessas pequenas crianças. Amém? Vamos ficar em pé. E hoje nós vamos professar a nossa fé com o credo do Niceno Constantinopolitano. Então vamos professar a nossa fé. Rezemos juntos. Creio em um só Deus.
1: Pai Todo-Poderoso, Criador do céu e da terra, de todas as coisas visíveis e invisíveis. Creio em um só Senhor Jesus Cristo, Filho unigênito de Deus, nascida do Pai e de todos os santos. Deus de Deus, luz da luz, Deus verdadeiro de Deus verdadeiro, gerado, não criado, consubstancial ao Pai. Por Ele todas as coisas foram feitas, e por nós, homens, e para toda a salvação, desceu dos céus. E se encarnou pelo Espírito Santo no seio da Virgem Maria e se fez homem. Também por nós foi crucificado sob Pôncio Pilatos, padeceu e foi sepultado. Ressuscitou ao terceiro dia, conforme as Escrituras, e subiu aos céus, onde está sentada à direita do Pai, e de novo há de vir em sua glória para julgar os vivos e os mortos, e o seu reino não terá fim. Creio no Espírito Santo, Senhor, que dá a vida e procede do Pai e do Filho, e com o Pai e o Filho é adorado e glorificado, Ele que falou pelos profetas. Creio na Igreja Una, Santa, Católica e Apostólica. Professo em um só batismo para a remissão dos pecados. E espero a ressurreição dos mortos e a vida do mundo que há de vir. Amém.
0: Apresentemos ao Senhor as nossas preces e súplicas. Ao final de cada intenção, a resposta será a todos. Jesus,
1: manso e humilde, ouvi-nos.
2: Pela Santa Igreja, que ensina o caminho da verdade, que é Jesus Cristo, rezemos.
1: Jesus, santo e humilde de coração, ouvi-nos.
2: Pelos líderes de todas as esferas, para que sirvam buscando paz e bem, rezemos.
1: Jesus, manso e humilde de coração, ouvi-nos.
2: Por todos os paroquianos, para que vivam em busca da salvação de Jesus Cristo, rezemos.
1: Jesus, manso e humilde de coração, ouvi-nos.
2: Pelos 38 jovens que estarão em missão na nossa paróquia nos próximos dias, servindo com amor a Deus, rezemos.
1: Jesus, manso e humilde de coração, ouvi-nos.
2: Por todas as crianças que hoje recebem o batismo, seus pais, padrinhos e todos os batizados, rezemos.
1: Jesus, manso e humilde de coração, ouvi-nos.
0: Pai de bondade, aqui sobem os nossos louvores, súplicas, os pedidos, as intenções que a comunidade reunida no vosso amor a vós apresenta. Tudo isso nós te pedimos, por Cristo nosso Senhor.
1: Amém.
0: Sentados, façamos o nosso ofertório, com o pão e o vinho no altar, apresentemos o nosso coração. Amém.

0: Orai, irmãos e irmãs, para que o meu e o vosso sacrifício seja aceito por Deus Pai Todo-Poderoso.
1: Receba, Senhor, por tuas mãos esse sacrifício, para a glória do seu nome, para o nosso bem e de toda a Santa Igreja.
0: Fazei, Senhor, que este sacrifício, celebrado em honra do vosso nome, nos purifique e nos leve cada vez mais a viver a vida do vosso reino, por Cristo nosso Senhor.
1: Amém.
0: O Senhor esteja convosco.
1: Ele está no meio de nós.
0: Corações ao alto.
1: O nosso coração está em Deus.
0: Demos graças ao Senhor e nosso Deus.
1: É o nosso dever e a nossa salvação.
0: Na verdade, é digno e justo, é nosso dever e salvação dar-vos graças sempre em todo lugar, Senhor Pai Santo, Criador do mundo e fonte de toda a vida. Nunca abandonais a obra da vossa sabedoria, mas em vossa providência continuais agindo por meio de nós, com braço estendido e mão forte. Guiastes o vosso povo de Israel pelo deserto. Agora, com a força do Espírito Santo, acompanhais sempre a vossa igreja, peregrina neste mundo, e a conduzis pelos caminhos da história, até a felicidade perfeita em vosso reino, por Jesus Cristo, Senhor nosso. Por isso também nós, com os anjos e santos, proclamamos o hino da vossa glória, cantando sem cessar.

0: Na verdade, vós sois santo e digno de louvor, ó Deus, que amais os seres humanos e sempre os acompanhais no caminho da vida. Na verdade, é bendito o vosso Filho, presente no meio de nós, quando nos reunimos por seu amor. Como outrora aos discípulos de Emaús, ele nos revela as Escrituras e parte o pão para nós.
1: Bendito o vosso Filho, presente entre nós.
0: Por isso nós o suplicamos, Pai de bondade, enviai o vosso Espírito Santo, para que santifique estes dons do pão e do vinho, e se torne para nós o corpo e o sangue de nosso Senhor Jesus Cristo.
1: Enviai o vosso Espírito Santo.
0: Estando para ser entregue, na véspera da sua paixão, na noite da última ceia, Jesus tomou o pão, pronunciou a bênção de ação de graças, partiu e o deu a seus discípulos, dizendo: tomai todos e comei. Isto é o meu corpo, que será entregue por vós.

Do mesmo modo, no fim da ceia, ele tomou o cálice em suas mãos, deu-vos graças novamente e o entregou a seus discípulos, dizendo: Tomai todos e bebei. Este é o cálice do meu sangue, o sangue da nova e eterna aliança, que será derramado por vós e por todos, para a remissão dos pecados. Fazei isto em memória de mim.

0: Mistério da fé.
1: Anunciamos, Senhor, a vossa morte e proclamamos a vossa ressurreição. Vinde, Senhor Jesus.
0: Celebrando, pois, ó Pai Santo, o memorial da Páscoa de Cristo, vosso Filho e nosso Salvador, anunciamos a obra do vosso amor, pela paixão e morte de cruz. Vós o fizestes entrar na glória da ressurreição e o colocastes à vossa direita. Enquanto esperamos sua vinda gloriosa, nós os oferecemos o pão da vida e o cálice da bênção.
1: Aceita, ó Senhor, a nossa oferta.
0: Olhai com bondade a oferta da vossa igreja. Nela vos apresentamos o sacrifício pascal de Cristo, que nos foi entregue. E concedei que, pela força do Espírito do vosso amor, sejamos contados agora e por toda a eternidade entre os membros do vosso Filho, cujo corpo e sangue comungamos.
1: O Espírito nos una num só corpo.
0: Ó Pai, confirmai na unidade os convidados a participar da vossa mesa, para que, seguindo na fé e na esperança pelos vossos caminhos, possamos irradiar no mundo alegria e confiança, em comunhão com o nosso Papa Leão, o nosso Bispo José Antônio Peruso, todos os bispos, presbíteros, diáconos e todo o vosso povo.
1: Confirmai na unidade a vossa Igreja.
0: Lembrai-vos também dos nossos irmãos e irmãs que adormeceram na paz do vosso Cristo. No sétimo dia de Luzia Aparecida Ramos, e de todos os falecidos, cuja fé só vós conhecestes, acolhei-os na luz da vossa face, e na ressurreição concedei-lhes a plenitude da vida.
1: Concedei-lhes, ó Senhor, a luz eterna.
0: Concedei também a nós, no fim da nossa peregrinação terrestre, chegarmos todos à morada eterna, onde viveremos para sempre convosco e com a bem-aventurada Virgem Maria, Mãe de Deus, os apóstolos e mártires, e todos os santos vos louvaremos e glorificaremos, por Jesus Cristo, vosso Filho. Por Cristo, com Cristo e em Cristo, a vós, Deus Pai Todo-Poderoso, na unidade do Espírito Santo, toda honra e toda glória, por todos os séculos dos séculos.

0: banquete da Eucaristia é sinal de reconciliação e vínculo de união fraterna. Unidos como irmãos e irmãs, rezemos juntos como o Senhor nos ensinou.
1: Pai nosso que estais no céu, santificado seja o vosso nome. Venha a nós o vosso reino. Seja feita a vossa vontade, assim na terra como no céu. O pão nosso de cada dia nos dai hoje. Perdoai as nossas ofensas, assim como nós perdoamos a quem nos tem ofendido. E não nos deixeis cair em tentação, mas livrai-nos do mal.
0: Livrai-nos de todos os males, ó Pai, dai-nos hoje a vossa paz, ajudados pela vossa misericórdia. Sejamos sempre livres do pecado e protegidos de todos os perigos, enquanto aguardamos a feliz esperança e a vinda de nosso Salvador Jesus Cristo.
1: Vós é o reino, o poder e a glória para sempre.
0: Senhor Jesus Cristo, dissestes aos vossos apóstolos, eu vos deixo a paz, eu vos dou a minha paz. Não leis os nossos pecados, mas a fé que anima a vossa igreja. Dai-lhe segundo o vosso desejo a paz e a unidade, vós que sois Deus com o Pai e o Espírito Santo.
1: Amém.
0: A paz do Senhor esteja sempre convosco.
1: O amor de Cristo nos uniu.

0: Provai e vede quão suave é o Senhor, feliz de quem encontra nele o seu refúgio. Eis o Cordeiro de Deus, aquele que tira o pecado do mundo.
1: Senhor, eu não sou digno que entreis em minha morada, mas dizei uma palavra e serei salvo.
0: Que o corpo e o sangue de nosso Senhor Jesus Cristo nos guarde para a vida eterna.
1: Amém.

Como de costume, para o momento da comunhão, podemos formar duas filas, vindo do corredor central e retornando pelos corredores laterais.

0: graças e louvores dentro do momento.
1: Ao Santíssimo Diviníssimo Sacramento.
0: Graças e louvores dentro do momento.
1: Ao Santíssimo Diviníssimo Sacramento.
0: Graças e louvores dentro a cada momento.
1: Ao Santíssimo Diviníssimo Sacramento.
0: Glória ao Pai, ao Filho e ao Espírito Santo.
1: Como era no princípio, agora e sempre. Amém.
0: Jesus, manso e humilde de coração,
1: fazei o nosso coração semelhante ao vosso.
0: Oremos. Nós os pedimos, Senhor, que enriquecidos por essa tão grande dádiva, possamos colher os frutos da salvação, sem jamais cessar vosso louvor, por Cristo nosso Senhor.
2: Amém.
0: Temos alguns avisos, vamos assentar um instante para ouvir.
2: Informamos que, excepcionalmente, neste domingo, 5 de julho, a Santa Missa da Matriz será celebrada às 15 horas. Informamos também que não haverá a missa das 19. 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
0: Muito bem, vamos ficar em pé, meus irmãos. Vamos consagrar a nossa vida, as nossas famílias, também hoje as crianças com seus pais e padrinhos, que serão as crianças batizadas hoje, daqui a pouco, após a missa, o diácono Gilson, não é? Vamos consagrar então a Virgem Maria, que ela interceda por cada um de nós e que ela nos ajude também a voltar o nosso olhar para o coração de seu Filho Jesus e aprender dele a sermos mansos e humildes. Ave Maria, cheia de graça, o Senhor é convosco. Bendita sois vós entre as mulheres, e bendito é o fruto do vosso ventre, Jesus.
1: Santa Maria, Mãe de Deus, rogai por nós, pecadores, agora e na hora da nossa morte. Amém.
0: Ó Maria concebida sem pecado,
1: rogai por nós que recorremos a vós.
0: O Senhor esteja convosco.
2: Ele está no meio de nós.
0: Por intercessão de Nossa Senhora Imaculada Conceição de São José, o Senhor derrame sobre todos vós, sobre as vossas famílias e atividades ao longo da semana, a bênção do Deus Todo-Poderoso, Pai, Filho e Espírito Santo.
2: Amém.
3: Glorificai a Deus com vossas vidas. Ide em paz, que o Senhor sempre vos acompanhe.
2: Graças a Deus.
3: Olhe para o seu irmão ao lado e deseje a paz de Cristo.

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1: 9:38.
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E agora o bailão do Gilberto Matos, dois maiores sanfoneiros do Brasil.

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1: 10 e 13.
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3: 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Dzień dobry, bom dia a todos vocês, né, meu povo amado. É, muito bom dia especial a cada um de vocês, desejo um ótimo dia, né, a todos vocês, meus amigos e minhas amigas ouvintes da Hora Polonesa, da Godzina Polska. Estamos então iniciando mais um programa aqui pela Rádio Ipiranga de Palmeira, 91.7 FM, 10h30 inicia e vai até às 12 horas. Espero contar com a audiência de todos vocês. Barzo de Encuia, muito obrigado desde já, né? E quero dar um bom dia especial pro meu irmão, pro meu amigo, o Fernando, é popularmente conhecido como Nando. Dia dobre, Nando, tudo bem?
4: Dia dobre, seu Floriano. Tenha um bom domingo pro senhor, um bom domingo pros nossos ouvintes, né? E vamos ver o jogo do Brasil.
3: Antes vamos se distrair, vamos recarregar as energias, né? É, para a semana que está iniciando hoje.
4: Sim, verdade.
3: É, recarregar-se a energia espiritual que move o nosso espírito, né? E que é o nosso ânimo, a nossa coragem, aonde a gente se prepara, né? Se Deus assim nos conceder a vida para mais uma semana de luta, né?
4: E assim eu diria, seja, Deus abençoe.
3: Amém. E eu também diria que também, como você falou, vamos também com todo o espírito, assim, com toda a confiança, se preparar para o jogo da nossa seleção brasileira, que é hoje, né? Às 17 horas, né? Você me confirmou
4: isso.
3: Agora. Mas tem um comunicado da nossa paróquia que a Santa Missa foi antecipada, né? Antecipada.
4: Exatamente.
3: Para antes, né?
4: Isso.
3: Para as 15 horas, né?
4: Isso.
3: 3 horas da tarde, então, aqui na Matriz, a Santa Missa. Então, 17h30, como de costume, hoje não vai ser. Então, vai ser antecipado para o pessoal para assistir o jogo tranquilo e sossegado, né?
4: Vem testemunha a missa, né? A celebração, que vai ser das 15 até as 16 horas, 16 e pouquinho, acredito eu, será transmitida pela Rádio Ipiranga, como todos os domingos.
3: Uhum.
4: Mas daí você tá tranquilo para poder assistir o jogo Brasil e Noruega.
3: Ai, Brasil e Noruega, né? Até dá um frio na barriga, né?
4: Dá.
3: Porque a gente vê muita propaganda daquele grande atleta, aquele, parece...
4: O Haaland, né? O craque atual da Noruega, né?
3: Vamos até fazer uma comparação, não uma comparação, mas uma brincadeira, né? Então, o Golias, que era o grande, enfrentou o Davi, né? Que era pequeno, né? E nós temos o Davi, né? Hoje a esperança está no Neymar, né?
4: Exatamente.
3: Tomara que ele entre jogar. Jogo, diria que é jogo, né? Mas pela propaganda que estão fazendo a nível mundial, desse jogador de tanto destaque, norueguês, né? Com tanta potencialidade e faz coisas fenômenas. Eles dizem que parece que nem é de ser humano.
4: Sobre-humano,
3: cara. Sobre-humano, né? Mas não, é um atleta vivo que nem os outros atletas. E Deus abençoe esse jogo e Deus conceda a vitória, então, para nós brasileiros, né?
4: Pois é.
3: Vamos, então, todos juntos iniciarmos a oração, pedindo por intercessão das mãos de Nossa Senhora, que ela interceda por nós junto ao querido Jesus misericordioso. E Jesus também interceda por nós, a Deus Pai, nosso Pai Todo-Poderoso, que nós tenhamos um ótimo domingo, uma semana santa e abençoada, uma semana de grandes realizações, uma semana de conquista, uma semana, assim eu diria, de muita paz e muita alegria a cada um de nós, especialmente a cada um de vocês que estão nos acompanhando aqui pela Rádio Ipiranga. Vamos iniciar então com o sinal da Santa Cruz. Nosso amigo Nando vai rezar então em português, Ave Maria, e eu vou rezar daí em polonês. Em sinal da nossa fé, faremos o sinal da Santa Cruz em polonês. Vini ojca i syna i ducha świętego. Amen. Niech będzie pochwalony Jezus Chrystus na wieki wieków. Amen. Traduzindo, seja louvado nosso Senhor Jesus Cristo, para sempre seja louvado.
4: Ave Maria, cheia de graça, o Senhor é convosco. Bendita sois vós entre as mulheres, e bendito é o fruto do vosso ventre, Jesus. Santa Maria, Mãe de Deus, rogai por nós, pecadores, agora e na hora de nossa morte. Amém.
3: Amém. 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Nossa Senhora Aparecida, rogai por nós. Nossa Senhora Imaculada Conceição, rogai por todos nós. São Pedro e São Paulo, rogai por nós. E assim, meus amigos, minhas amigas, iniciaremos o programa Hora Polonesa, Godzina Polska, trazendo as músicas em que foram trazidas junto com a imigração polonesa há mais de 150 anos aqui para o nosso país, Brasil, e que são conservadas até hoje, né? Então, esse programa tem como finalidade trazer ao conhecimento dos mais jovens a cultura que foi trazida pelos nossos ancestrais da Polônia. E hoje nós vamos, então, tocar. Mande a sua mensagem, diga de onde você está nos acompanhando. Ah, mas eu quero oferecer a música pro aniversariante da minha família, o meu amigo. Pode mandar e pedir que vamos tocar o Stola do Parabéns para o aniversariante. Também vocês que mandarem mensagem, só pode dizer assim, estou participando do programa de tal lugar, né, o nome, que já vai concorrer a 4 brindes, né, Fernando?
4: Opa, 4 brindes, é. Como todo domingo, né?
3: Exatamente, 4 brindes e 2 brindes já. 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Também teremos um pacote de erva mate taquaral, lá de São Mateus do Sul. Essa erva taquaral hoje é uma erva de qualidade, né, premium, especial. E essa aqui lembra o tempo que nosso avô, os pais faziam erva no barbacoa. Não sei se o Nando conseguiu acompanhar essa época ou não.
4: Não.
3: Não, né? Mas eu lembro muito bem que sapecavam a erva dentro do carijo, daí jogavam num terreiro, e lá eles maiavam com facão, mas não esses facão 3 listras conhecidos, mas era um facão feito de madeira, né? De madeira, e era um facão grande assim, e eles então batiam as folhas de erva até essas folhas virarem quase pó, né? Mas não virava pó, só virava umas folhas miúdas, e aí eles falavam que a erva então era erva cancheada. Então, erva de barbacoa. Erva de barbacoa, por quê? Porque daí eles pegavam, depois desse processo, e ponhavam dentro de umas caixas grandes de madeira e fechavam, e lá eles iam tirando aos poucos para o consumo. 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Quase que nem ouro, está escrito barbacoa, erva de barbacoa. 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E vamos então chamar a primeira música do nosso programa, né? E que vai ser bem animada. E essa música, eu vou falar para vocês, nós até procuramos bastante para achar, porque os casamentos começavam geralmente com... Eu falei que era Shot dos Noivos, e ali tá como Dança dos Noivos.
4: Dança,
3: né?
4: Dos Noivos.
3: Então, só para vocês entenderem, a Dança dos Noivos, quando saíam da casa, que era feito nos paiol antigamente, o casamento, os noivos saíam da casa e eram recebidos daí pelo Drusba no salão de bailes, no salão de festas, e a primeira moda, quem dançava era o chefe da festa, que era o Drusba. Ele dançava, ele tinha assim a honra de dançar com a noiva recém-casada, que era o Drusba. E a segunda música, daí sim, ela dançava já com o noivo, assim, do gesto de gratidão, de agradecimento, aquele que animou, aquele que conduziu, organizou toda a festa, beleza? Porque o pai da noiva não trabalhava no dia da festa, ele só recepcionava os convidados. Vamos ouvir então essa belíssima música, em que muitos de vocês vão, e eu tenho certeza que vocês vão recordar como eram os casamentos, né?
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0: Isso aí, povrotos, povroto, quer dizer, estamos de volta com a Godina Polska, hora polonesa, aqui pela Rádio Ipiranga de Palmeira, 91.7 FM. Então, dando destaque agora, o agradecimento aos nossos patrocinadores e colaboradores, em que eles dão os brindes para nós fazermos o sorteio no final do programa, para quem participar com, mandando mensagem aqui para a nossa emissora, para o nosso número de telefone, que é o 42-999-533-669. Repetindo, 42-999-533-669. Aí você vai concorrer a um desses quatro brindes, que são os seguintes. Qual brindes mesmo que nós temos hoje, meu amigo Nando?
1: Então, hoje temos quatro brindes, como sempre, né? Quase todo domingo é quatro, né? Raramente varia para três ou para outro número. Hoje é um pacote de erva mate taquaral, aquela sim, erva mate de qualidade, que dá gosto de olhar até o pacote. Tão bonito que ele é.
0: Deve ser muito saborosa. É a original, original. De Barbacoa, essa aí, né?
1: E como sempre, é selada a vácuo, bonita. Coisa chique mesmo.
0: Então, se quer ganhar isso aí, vai provar a erva mate feita. Assim, ó, lembra do avô, dos tios, dos pais, eles faziam dessa forma, né? Hoje não se faz mais, hoje é tudo industrializado. Mas a taquaral, erva mate taquaral, que faz a erva mate de vários sabores, de várias qualidades, inclusive a erva mate polaca, eles também estão com esse lançamento dessa erva, que eu já tomei e gostei muito.
1: Oh, então, o ouvinte que for sorteado pode aproveitar e experimentar esse novo estilo de erva mate taquaral.
0: Pode até ligar para os parentes, para os amigos, para os mais velhos, venha tomar a erva original, a erva mate taquaral, a erva mate do Barbacoa. Eles vão contar muita história dos Barbacoa que tinha aqui no nosso município de Palmeira e toda a região que os acompanha.
1: Olha que beleza. Então, um pacote. 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É um dos brindes, ou outro brinde do seu Sebastião Castro, é a garrafa térmica grande.
0: Mais grande.
1: Você pode, inclusive você pode, para quem não ganhar a erva mate taquaral, você ganhar a garrafa térmica, você pode colocar água quente na garrafa térmica para tomar um chimarrão. Então ainda ganha o chimarrão de qualquer maneira por causa da garrafa térmica.
0: Exatamente.
1: E o quarto e último brinde é um vale brinde, valendo um litro de vodka da Colina Chopp.
0: Colina Chopp, né? Então tá doando mais um litro de vodka para vocês, nossos amigos ouvintes. Para ganhar, eu já falei, é só participar nesse número que eu passei da nossa emissora, dizendo, olha, eu tô ouvindo, quero ouvir tal música polonesa. Pode pedir, né? Que nós teremos o maior prazer de atender vocês. 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Muito obrigado pelos brindes. Meu amigo Nando, já temos mensagens chegando na nossa emissora, né?
1: Já temos bastante.
0: Bastante, né? Vamos começar a ler as mensagens, então, para registrar a participação de vocês aqui no programa Hora Polonesa, né?
1: Vamos lá então, deixa eu vir aqui, eu vou começar pelas primeiras já, seu Flávio.
0: Ótimo.
1: As primeiras pessoas a enviar foi o Pedro Cezanoski.
0: Ô, Pietro!
1: Pedro lá do Boqueirão, mandou bom dia.
0: Ah, que bom, bom
1: acho
0: dia.
1: Acho que até foi durante a celebração da missa.
0: Ué,
1: de manhã.
0: Que maravilha. Que obrigado, Pedrinho, obrigado, né?
1: Daí aqui, ó, seu Miguel de Lara, bom dia, Floriano.
0: Ele bom manda. Dia, seu Miguel, como é que tá? Tudo bem? Tranquila por lá, seu Miguel?
1: Sim, o Adivaldo também tá participando. Bom dia, tô na escuta, Floriano.
0: Oi,
1: olha
0: Adivaldo.
1: Só, meu placar, 3-2 pro Brasil.
0: Opa, 3-2, é. Deus te abençoe, né? Essas obrigado. Belas palavras que você escreveu pra nós, assim já estamos mais animados, né?
1: Verdade, verdade. Quem dera se for 3-2 mesmo.
0: Nossa,
1: eu vou ficar muito admirado com
0: essa
1: olha,
0: seleção. Olha, eu também, eu vou ficar, né? É, acho que desse jogo eu não esqueço daí, né? Depois
1: pois
0: a gente
1: é.
0: Vê os replays, vamos ver se o tempo, como é que vai estar, né? Eu, talvez, eu assista o jogo, mas a probabilidade de assistir é muito pequena, né? Mas eu vou torcer da mesma forma onde eu vou estar trabalhando, pelo jogo, né?
1: Pois é, vai torcer em espírito, né?
0: Ah, sim, espírito, sim, sim.
1: Vamos prosseguir aqui, Jim Dobre, Panfloriano e equipe. Um domingo com sol e céu azul, preparando almoço com a família, ouvindo o belo programa de tarde e de tarde torcer pro Brasil na Copa.
0: Sim.
1: Um abraço a todos os ouvintes. Yanni Dvieski Cascavel.
0: Oi, Yanni Dvieski, Jim Dobre, né? One suave, né? Nick Brasilia Vegra, diz, né? Então, Sedetsin de Incuias Audetia, Dujasdrov, Ascente. Eu tô falando que vamos torcer pelo nosso país, né? Muita sorte, muita alegria para o povo brasileiro hoje, né? E que Deus se dê muita saúde para você, Yanni Dvieski, para você, para sua família, saúde e paz no Smatsné Gobiado. Então, delicioso e saboroso almoço para você, Yanni Dvieski de Cascavel. Né?
1: É, e ele diz que tá domingo com sol e céu azul lá em Cascavel. Aqui não é tanto,
0: não.
1: Né, seu Flávio? Aqui em Palmeiras já tá um pouco mais fechadinho o tempo, o céu nublado, não temos chuva e embora... Tem um pouco de friozinho, né? Porque a época, né? Não é um frio muito grande, muito
0: não,
1: exagerado.
0: Não.
1: Tá, eu considero bom como tá
0: ótimo,
1: hoje. Tá bom,
0: tá,
1: tá
0: ótimo,
1: bom.
0: Tá.
1: Mas não temos sol. Tá um tempinho
0: fechado.
1: Nublado, assim. E deve permanecer o dia inteiro. Mas que bom que tá o céu azul e limpo lá em Cascavel.
0: Sinal bom que pra cá também vai vir
1: sinal
0: o sol.
1: Que tá vindo pra cá.
0: É,
1: sinal que tá
0: isso.
1: Vindo pra cá.
0: Mande pra nós aí, Yanni Dvieski. Esse solzinho maravilhoso, né? Pra daí em si nós assistimos o jogo com sol e amanhã colher feijão, daí enxuga bem com sol, né?
1: Opa! Prosseguindo, Roberto Damião, Reniel e Sônia, ligadinho, coloca nosso nome no sorteio aí. Ele diz hoje, Brasil 2-1.
0: 2-1, né?
1: 2-1.
0: Ótimo. Roberto, um abraço, tudo de bom, né?
1: Abraço.
0: Tá,
1: essa
0: vamos
1: foi,
0: lá.
1: Esse também foi o palpite da Bruna.
0: Da Bruna,
1: a Bruna Camargo.
0: 2-1. Ô, Bruna, como é que tá você?
1: E
0: tudo
1: ela
0: bem?
1: Ela acertou os palpites dos jogos anteriores. Vamos ver se acerta agora.
0: Ah, então acerta, né?
1: Toma.
0: Ela tá bem inspirada, vai dar 2-1, né, Bruno? Um abraço pra você. Obrigado, Bruno, tá?
1: Bom dia, tudo bem? Estamos
0: bom
1: na escuta. Wanda Vlodarsky, o Koski, Sabrina, Camila, o Koski, Ana Paula Pancheski, sou Luzia, o Koski. Deus abençoe a todos nós.
0: Olha, Luzia, o Koski, veja quantos nomes ela mencionou. Então, Motsneustiski para vocês. Um forte abraço para vocês aí da família Koski, tá?
1: É isso aí. Vamos ver aqui, bom dia, Nando, estamos participando do programa aqui. Queremos ouvir uma música polonesa e participar do sorteio também. Quem manda é Rafael, Luana, Cauã, Silvana, Quinzinho e Rafaela.
0: Olha aí, né? Que
1: abraço
0: maravilha.
1: Abraço pro pessoal aí, estão participando do sorteio.
0: Beleza, né? Que bom assim, né? O time inteiro, né? É, a família inteira participando do
1: sim.
0: Programa Hora Polonesa. Bardzo dziękuję. Muito obrigado.
1: Maravilha. Prosseguindo, bom dia, ouvindo em Pinheirão de Cima, Suzana Camargo.
0: Ô,
1: gostaria
0: Suzana.
1: De participar do sorteio. E se tiver sorteio de cartelas na comunidade de Cantagalo, gostaria de participar também. Não, não tem.
0: Ainda não temos, se o pessoal não comunicou a nós, você vai ter, né?
1: Pois
0: mas se tiver, nós vamos anunciar sim.
1: No programa, às vezes, costuma acontecer do nada, né?
0: Do nada.
1: Sem a gente planejar nem nada, então quem sabe? Por enquanto, só os quatro sorteios, os quatro brindes que nós já falamos, né, Suzana?
0: E

0: Dia.
1: Bom dia.
0: É, gostaríamos de avisar que ocorreu o falecimento do senhor Harry Varquentin, da colônia Vitmarsum.
1: Ah, Harry Varquentin.
0: Ele foi presidente da Associação Valores em Construção.
1: Sim, sim.
0: O culto de despedida será dia 6, amanhã, às 10 horas, na Igreja Evangélica Irmãos Menonita de Vitmarsum. É, obrigado pelo aviso, né, Anete?
1: Sim.
0: Nós já estamos sabendo, a gente já recebeu pelos nossos canais oficiais aqui a nota de falecimento. A gente daqui a pouco fará a nota de falecimento do senhor Harry Varquentin, não se preocupe. É. Mas já avisando, né, os ouvintes, né?
1: Sim, os
0: ouvintes. Sobre o culto de despedida e já prestando nossos sentimentos à família e aos amigos. Que,
1: família Varquentin, né?
0: É, o senhor Harry Varquentin foi uma pessoa muito, muito importante, muito benquista, né?
1: Muito, muito bem.
0: Então ele deixa.
1: Conheci bem ele, né? E eu diria assim, as condolências, meus pêsames a toda a família, toda a comunidade de Vitmarsum, comunidade palmeirense, os amigos, né? Os companheiros aonde ele presidiu a associação e com grandes conquistas, né? Ele
0: Sim,
1: com o grupo.
0: Uma grande pessoa.
1: Uma grande pessoa. Então a gente fica triste no meio do programa musical a gente dar esse tipo de notícia, mas eu agradeço muito a
0: Anete.
1: A Anete, né? Que mandou a mensagem para nós, né? E a gente vai depois notificar o falecimento, mas desde já meus pêsames, né? A toda a família, como eu falei, e os pêsames também da Godina Polska, Hora Polonesa, né?
0: Beleza. Vamos prosseguir aqui. Bom dia, escutando em Passo Largo, em Passo do Tio Paulo.
1: Oi,
0: Passo Largo, dando que eu
1: tirei. Passo do Tio Paulo.
0: A
1: né?
0: Hora Polonesa, gostaria de participar do sorteio. Se tiver sorteio, de novo, cartelas da comunidade Cantagalo. Ainda não temos,
1: né?
0: Não apareceu ainda aqui. Ana Luísa Kowalski.
1: Mas viu você, Ana Luísa Kowalski, quando você falou Passo do Tio Paulo, você foi Passo Largo. Mas pode ser Passo Largo também, né?
0: É um Passo Largo do Passo do Tio Paulo, né?
1: Exatamente.
0: Por que não, né? Ainda mais para aqueles lados lá, normalmente o passo não é curto, né?
1: Senão não
0: vai para lugar nenhum.
1: Então, eu até quando falei, não, né? Combinei o agafe, não. Pode ser Passo Largo, né?
0: Vai que, né?
1: É Passo do Tio Paulo. Um forte abraço a toda a comunidade do Passo do Tio Paulo aqui de Palmeira, né?
0: Prosseguindo aqui, bom dia, estamos ouvindo aqui o Faxinal dos Quartins, Marisa Gonçalves.
1: Marisa Gonçalves, Faxinal dos Quartins, aquele abraço, obrigado pela audiência, né?
0: Bom dia, tudo
1: bom
0: bem?
1: Bom dia.
0: Estou escutando o programa e quero participar do sorteio. Jussara Osternak, do centro.
1: Olha, Jussara Osternak, aqui do centro, da cidade de Palmeira. Obrigado, Jussara, pela audiência, né?
0: Obrigado pela participação. Bom dia, bom dia, Floriano
1: Mica. Bom dia.
0: Quero parabenizar minha mãe, Cecília Isabel de Paula, pelo seu aniversário hoje. Estou aqui comemorando com ela. Vim de Santa Catarina para visitá-la e desejar um parabéns e muitos anos de vida. O parabéns de sua filha, Adriane de Paula.
1: Então a dona Cecília está fazendo aniversário hoje, né?
0: Exatamente.
1: Para a senhora, dona Cecília, muita saúde, paz, alegria, felicidade. E vamos tocar, então, no finalzinho do programa, o parabéns em polonês para a senhora Ostolat.
0: Bom dia.
1: Bom dia.
0: Quero a erva. É muito boa mesmo.
1: É,
0: o seu Hulk de São Pedro. O palpite dele. Brasil 2-0.
1: 2-0? Olha aí. Já é mais confiança.
0: O pessoal tá otimista.
1: Tá otimista, né? Tá
0: Quem
1: bom.
0: Quem dera eu tivesse esse otimismo.
1: Uhum.
0: Obrigado, seu Dirceu. E o senhor está concorrendo não só a erva, mas a todos os brindes.
1: Quatro brindes do programa.
0: Cruzar os dedos.
1: Sim.
0: Boa sorte. Bom dia, Floriano.
1: Bom dia.
0: Estamos na escuta no São Pedro também, ó.
1: São Pedro, é?
0: Sérgio e Gisele.
1: Sérgio e Gisele, de São Pedro, Palmeira, onde tinha festa no domingo. E eu não consegui ir na festa lá, mas eu fiquei torcendo, a gente
0: festa.
1: Divulgou, né? Tinha festa de São Pedro e São Paulo, aquela comunidade maravilhosa. Passei duas vezes essa semana lá, né? Por lá, né? Que igreja bonita, que lugar bom lá, né?
0: É.
1: Aqueles trechos eu andava faz tempo. E essa semana, a semana toda, eu passei por todas aquelas comunidades vizinhas ali, sabe, né? Andando, vendo, visitando. E eu só quero dizer a todos vocês, parabéns. Continuam assim, firme as comunidades, todas muito bem organizadas. As igrejas, né, os baracão. Tá tudo maravilha, tudo show de bola, graças ao esforço de vocês, né? Obrigado e um grande abraço a todos vocês. Obrigado pela audiência de vocês, né?
0: Aqui é uma mensagem do seu Jubel.
1: Jubel.
0: Ele diz, quero ganhar a erva, faz muito tempo que tento. Bom dia.
1: Bom dia, Jubel.
0: Obrigado,
1: né?
0: Quem sabe seja hoje, seu Jubel.
1: Pode ser,
0: fique,
1: né?
0: Fique na escuta aí, fique na audiência. Já fazemos, no finalzinho do programa, fazemos o sorteio. Quem sabe não é hoje.
1: É, Pode ser, né? E todos concorrem, menos nós todos dois, concorrem. Né?
0: Exatamente, nós não estamos concorrendo. Não, nós é certeza que não levamos nem erva nem nada.
1: Não, não. Fazer é quem leva.

0: vocês, que vocês são os nossos animadores, né? E os que levam o programa, né, a ser tão ouvido, graças a cada um de vocês que nos acompanha todos os domingos. É, passa para frente que o programa, as músicas são boas, né? Uma pena, né, que a Floriana fala bastante, mas a gente fala praticamente o necessário para se quisesse falar tudo gente, que nós queremos, né?
1: Tem que falar para mandar abraço para os ouvintes que estão mandando mensagem,
0: sim,
1: né?
0: Sim,
1: então,
0: eles que são a prioridade.
1: É bastante, então,
0: é bastante. Então graças a ele, a Deus e a eles.
1: Calma, já vem música. Já vem música. Prosseguindo aqui, então, seu Floriano. É, bom dia, sou a Neuza Burginski,
0: bom
1: do
0: dia.
1: Bela Vista, quero participar do sorteio.
0: Ó, família Burginski, bom dia, abraço para vocês.
1: Bom dia para vocês, Daniele do Jardim Cristine.
0: Bom dia, Daniele, brigadão, Jardim Cristine, aqui da cidade. Sim. Também, né?
1: É, quero participar do sorteio, bom dia, Ana Lúcia da Vila Rosa.
0: Ana Lúcia, Vila Rosa, Palmeira, uma das maiores,
1: todos os
0: maior
1: lugares.
0: Todos os lugares, a maior vila, acho que da nossa cidade, né, que temos grandes vilas aqui, né?
1: Ah, é grande.
0: Mas
1: né?
0: A Vila Rosa é uma das vilas em que a primeira, né, acho que foi fundada ali, uma das primeiras,
1: uma das
0: primeiras. No centro, né?
1: É a primeira,
0: mas as vilas foi ali e hoje é uma princesa, né? Muito grande, muito bonita, Vila Rosa aqui em Palmeira. E agora, mais ele com o viaduto, né? Para chegar na Vila Rosa vai ser bem mais fácil, bem mais prático.
1: Quando a obra estiver finalizada, né?
0: É uma obra que é para os palmeirenses, mas especialmente lá para todo o pessoal da Vila Rosa e outras comunidades que vai lá para cima, né?
1: Sim.
0: Então, de parabéns. Daqui uns dias já temos, né, o viaduto pronto. E aí vai mais tranquilo, porque ali já deu bastante acidente, né?
1: É,
0: agora vai se resolver.
1: Agora,
0: né?
1: Vai ser bem... Uhum. Bem... Vai ser muito
0: até para quem vinha trabalhar, também ia trabalhar, porque sai de manhã, daí vai almoçar para casa. Também é o trânsito, era muita, sim, né? Era muita gente para passar. Nossa vida, perdia tempo, se estressava. Agora não. Daqui uns dias vai. Ai, tudo mil maravilha, né?
1: Exatamente. Vamos prosseguindo aqui. Bom dia, seu Floriano.
0: Bom dia.
1: Fernando, é a Dirce Leopata da Vilinha. Estou escutando o programa e quero participar do sorteio, beleza? Obrigado.
0: Obrigado, Dirce Leopata da Vilinha, Palmeira. Aquele abraço para vocês aí. Obrigadão.
1: Bom dia, quero participar do sorteio. Vilmar Werner.
0: Vilmar Werner. Bom dia, Vilmar.
1: Bom dia, Nando e Floriano.
0: Bom dia.
1: Aqui em Campestre de Vieiras. Oh, abraços para minha esposa, Caroline Martins, meus pais, Benjamin e Albertina Cardoso, que estão ligados na Ipiranga. E bom domingo a todos.
0: Ótimo.
1: Vanderlei.
0: Obrigado, Vanderlei, né? É, Campestre de Vieiras, né? Uma comunidade ótima, maravilhosa e ligada com nós, né? Muito obrigado.
1: Isso aí. Prosseguindo, bom dia, estou aqui
0: bom
1: no
0: dia.
1: Boqueirão. Eugênio Cezanowski.
0: Hoje.
1: Manda os parabéns pro meu filho Sidney e pra minha nora Mônica, que dia 10 estarão de aniversário.
0: Olha, são dois aniversariantes agora no dia próximo, dia 10,
1: dia
0: né?
1: 10.
0: Como é que é o nome deles?
1: É Sidney, o filho dele, e a nora Mônica. Acredito que devem ser casados. É um casal que faz aniversário no mesmo dia, pelo jeito.
0: No dia 10. Então, para vocês, vai o Stola do parabéns e felicidade. Muita felicidade para vocês, tá?
1: Prosseguindo, então. Bom dia, Floriano.
0: Bom
1: tudo
0: dia.
1: Bem com vocês?
0: Tudo, graças
1: Sou
0: a Deus.
1: Sou a Nicole Kosmaski, de Coloné Maciel. Olha. E gostaria de participar do sorteio.
0: Nicole Kosmaski, de Andobre. Que bom, já está participando, tá?
1: Bom dia a todos da Rádio Ipiranga e um bom domingo aqui na audiência. A Caroline Martins, de Campos de Vieiras, quero participar do sorteio. Foi para ela que o Vanderlei acabou de mandar um abraço.
0: Né? Exatamente, né? Então, para Caroline, aquele abraço, né?
1: É... Aqui, bom dia.
0: Bom dia.
1: Que é a Maria de Lourdes Sluzars, do Paiol do Fundo.
0: Paiol do Fundo, Palmeira, né? Uma comunidade muito boa também, a família Sluzars. Grande abraço para vocês aí. Muito obrigado pela audiência.
1: Bom dia, Floriano.
0: Bom
1: Estamos
0: dia.
1: Escutando o programa Ivone e Albino Mol, de Passo do Tio Paulo. Quero participar do sorteio.
0: Ivone e Albino Mol, dia em dobre para vocês, né? Que alegria ter vocês, né? É, ouvindo a Godina Polska, a Hora Polonesa. Seu Albino, né? A dona Ivone são muito amigos nossos, inclusive o Albino, né? Ele é gaiteiro também, ele toca umas músicas pelo Albino, né? O pai dele, né? O pai dele era um grande requintista, né? Na clarinete, Grono, então, requintista, tocava as músicas polonesas. Inclusive ele junto com o seu Kowalski lá do Ranchinho, eles vieram aqui para Palmeira, participaram dos desfiles do dia 7 de setembro, aniversário do município, né? Então o pessoal da administração, o pessoal da prefeitura chamavam, né? Uhum. As emigrações e que vieram para o nosso município, eles desfilavam, né? E ele veio então com a requinta, o mol, e no violino veio o nosso amigo já são de saudosa memória, o Kowalski, e aonde eles fizeram o desfile aqui, que foi um show à parte, né? Foi um show, né? Uma coisa muito bonita, uma coisa que eles demonstraram a música, e mais bonita ainda é que o seu Abindo toca, mas para o Polsko, né? Então, um abraço para o Iliveto, um abraço para o Marcos, para o Jusimar também, Jusimar, daí o staff, né? Aquela equipe maravilhosa e gente boa. Dzień dobry para vocês. Motz neustiski.
1: Dzień dobry, Florex. Deus abençoe vocês aí, a todos nós. Gostaríamos de participar do sorteio dos brindes. Gratidão, Olinda Novak.
0: Ô, Linda, dzień dobry, tudo bem?
1: Deixa eu ver quem mais. Bom dia, estamos na escuta. Bom dia. Queremos participar do sorteio. Hipólito Huck.
0: Hipólito Huck. Abraço, Hipólito. Obrigadão, tá?
1: Quem mais aqui? Bom dia, Floriano.
0: Bom dia.
1: Antônio Pedro Lewandowski do Rússio 2. Quero participar do sorteio. Mande um abraço para nós.
0: Ah, sim, Antônio Pedro Lewandowski, né? Eu conheci o Pedro Lewandowski lá no colchão das Ameixeiras. Ele morava, tinha um moinho muito grande, né? Moinho assim de beneficiar trigo, centeio, de milho faziam fubá, né? E ele foi uma das pessoas em que liderou a construção da igreja da Colônia Brumados, aquela igreja maravilhosa. Então, a família Lewandowski é uma família de grande destaque, não só aqui no nosso município de Palmeira, mas em toda a região, inclusive São João do Triunfo. Abraço para vocês aí, Lewandowski, tá?
1: Bom dia, Floriano. Bom dia. Nando, sou seu ouvinte todos os domingos. Oh, Helena Marques, de Santa Bárbara de Baixo.
0: Helena, né? Que bom que você está com nós todos os domingos. Aquele abraço.
1: Bom dia, peço a música Rosa Branca, em polonês.
0: Olha aí.
1: Ofereço para todos que estão na escuta, Antônio Kosciuszko.
0: Antônio Kosciuszko, meu amigo, né, lá da Santa Bárbara. Bom dia, seu Antônio, como é que tá você? Tudo bem, tranquilo? Um abraço para você e toda a família.
1: Bom dia, seu Floriano. Dia. Ana Rita, queria ouvir Ana as mocinhas Rita. Da cidade e participar do sorteio.
0: Olha, que maravilha, já está participando, Ana Rita.
1: Bom dia,
0: passando bom
1: para
0: dia.
1: Confirmar a audiência do programa, Rosane.
0: Rosane, bom dia, Rosane, né?
1: Vamos ver quem mais aqui. Bom dia, amigo Floriano.
0: Bom dia.
1: Bom dia, Fernando. É o Almir. Abraço a todos.
0: Ô, Almir de Curitiba, né? Ô, nosso amigo Almir de Curitiba. Aquele abraço para você. Muito obrigado por você estar nos acompanhando. E obrigadão pela mensagem, né?
1: Ele, inclusive, mandou uma foto.
0: É?
1: A legenda da foto, já trabalhando. E a foto é uma... Acredito que deve ser uma costela embrulhada em papel alumínio na grelha da churrasqueira lá.
0: Que maravilha. É. Olha, um excelente...
1: Trabalhando, ele
0: trabalhando,
1: diz. Trabalhando,
0: trabalhando. Isso é...
1: E ele ainda diz assim, meu placar, 2-0.
0: 2-0? Olha, Amir, vamos que vai dar certo. Vamos acreditar, né? Vamos cruzar os dedos, né? Vamos fazer vamos orar, vamos rezar, vamos fazer, né? Tem Sim. muitos que já estão fazendo novena, outros já estão acendendo as velas, né? As velinhas, claro.
1: Mas
0: tudo
1: eu,
0: é válido,
1: se,
0: né?
1: Se uhum. for esse placar, olha, eu vou ficar muito admirado com essa seleção brasileira.
0: Eu também.
1: Porque eu tô assim, eu já me satisfaço com um modesto 1-0, assim, que já tá, no caso contra a Noruega, já tá muito bom. Mas se vocês têm tanta confiança,
0: sim,
1: assim,
0: vamos confiar,
1: vamos,
0: né?
1: Tomara sim. que estejam uhum. certos.
0: Porque hoje tem uma coisa em que a gente deve ser, assim, uma pessoa decidida, né? Uma pessoa confiante.
1: Verdade,
0: em tudo que a gente faz, né?
1: Então, às vezes até esse pensamento interfere no resultado.
0: Claro,
1: né,
0: que interfere, né? Então se a gente pensar, mas acho que não vai dar certo, não dá mesmo, né?
1: Sim.
0: Então tem que acreditar que vai dar certo, né?
1: Exatamente.
0: Tudo na nossa vida temos que confiar. Nem que dê errado, mas a gente confiou que ia dar certo, né?
1: Exatamente.
0: Mas vai dar certo hoje, sim. Vamos confiar.
1: Bom dia, Floriano.
0: Bom dia.
1: Aqui é a Terezinha, quero homenagear minha filha Luciana, que completa mais um ano de vida. Que Deus abençoe sempre a vida dela.
0: Luciana,
1: isso, Terezinha Novak.
0: Terezinha Novak.
1: Luciana Novak também.
0: Ah, Luciana Novak, sua filhinha, mais um ano de vida, saúde, paz, felicidade, sucesso na vida e ostola, parabéns no finalzinho do programa para ela daí. Pode esperar que nós vamos tocar, né? Sim, Fernando.
1: Opa, com certeza.
0: Certeza.
1: Bom dia, ótimo domingo. Esposa ganhou em um domingo desses, nesse programa maravilhoso que anima o nosso domingo, um pacote de chá. Chamate Taquaral. E é uma delícia. Recomendo aos ouvintes experimentar. Show. É o Mário Lucas Colesel, aqui do Salão Paroquial.
0: É. Ah, o Mário Lucas, nosso
1: isso.
0: amigo, né? Ô, Mário.
1: Inclusive,
0: tudo bem?
1: Ele mandou uma foto do pacote lá. Chamate Taquaral.
0: Chamate Taquaral.
1: Já está no final. Agora ganhará a erva hoje.
0: Olha, boa sorte. Está concorrendo,
1: boa
0: né?
1: Boa sorte.
0: Ele falou, então, você vê, a ervateira Taquaral, ela tem. Com vários sabores, sabe? Então tem dezenas de sabores, inclusive já está saindo aquele sabor em que em vez de tomar o chimarrão, vai ser assim, o estilo aquele chamate.
1: Mas eu acredito que foi esse aí que ele ganhou.
0: Sabe,
1: né?
0: Que foi esse que ele ganhou? Acho que é esse sim, né?
1: Exatamente, ele mandou uma foto aqui, acho que o senhor não. O senhor tá com o WhatsApp ali, mas não tá. Uhum. Aberto na mensagem
0: não,
1: deles,
0: na
1: né?
0: Na mensagem deles, não.
1: Mas eu acho que foi esse aí. É. Eu não tava aqui, não. Foi no dia que eu tava aqui. Foi, deve ter sido um dia que o Edenilson estava aqui, que ele,
0: sim,
1: que
0: sim.
1: Ele acabou ganhando esse
0: o chamate. Nosso amigo Edenilson Miranda. Bom dia, Edenilson. Está lá por perto da festa, né? Que dá alguma notícia boa aí de cartela, né? Porque ele que vai animar o bingo, né? Dá um grito aí, seu pessoal, né? Passar para nós, se tiver nós o acompanhando, nós fazemos, então, o sorteio, né?
1: Isso aí. Tem mais uma mensagem aqui do Mário Lucas. Ele diz assim, manda um abraço pro pessoal do grupo Despertai, que hoje, domingo, está fazendo almoço e janta no Salão Paroquial.
0: Pro pessoal, olha aí,
1: pro pessoal da PUC, que da PUC, está vindo em Palmeira realizar missões essa semana.
0: É.
1: Isso. Até realmente está em atividade ali, o pessoal está em atividade ali no Salão Paroquial. Eu, quando cheguei aqui na rádio, eu verifiquei mesmo. Eles estão, então, se movimentando ali para receber esse pessoal aí do grupo Despertai. Aí,
0: e quem que mandou a mensagem para nós?
1: Foi o Mário Lucas Colesel, que deve se encontrar ali junto com eles.
0: Ah, sem dúvida. Vamos daqui dar um tchauzinho para eles ali, né?
1: É verdade.
0: Esse pessoal,
1: inclusive,
0: batalhador, trabalhador, né?
1: O pessoal da PUC, só para avisar,
0: sim,
1: seu Florino. O pessoal da PUC estará participando do programa Bem Me Quero, da professora Joselba, ao longo da semana.
0: Ao longo
1: da programa
0: semana.
1: Que vai ao meio-dia e 45, todos os dias no ar.
0: Domingos, então, da semana.
1: Todos,
0: né?
1: Os dias, eles estarão no ar no programa da professora Joselba ao longo dessa próxima semana.
0: Joselba, né? Grande professora Joselba, né? Então, vamos...
1: Obrigado, Mário Lucas, pelas mensagens.
0: Obrigado, Mário Lucas. Um forte abraço aí para a equipe que está trabalhando aí,
1: sim,
0: né? E todas as músicas do programa, porque quase nem precisa pela rádio. Aqueles, a janela estando aberta, que eles escutam ao vivo.
1: Pois é,
0: né?
1: Só a gente erguer o volume e abrir as janelas que eles já escutam. Olha que beleza.
0: Nem que o rádio não pegue, mas eles assistem.
1: Verdade.
0: E têm esse privilégio aí. Um abração. Tudo brincadeira. A rádio, né? A rádio Ipiranga, ela tem um alcance muito grande, sabe? Tem,
1: sim,
0: alcance de vários lugares, até em Curitiba ela está pegando bem, Ponta Grossa, esse lugar, São Mateus no centro não, mas nas regiões em volta, pode ir com o cara ligado que a rádio está pegando, né? Então todos vocês que recebem as ondas da emissora Rádio Ipiranga e acompanham, aquele abraço vocês de todas as regiões, né?
1: Isso aí.
0: Vamos de música?
1: 11 horas e 14, vamos de música,
0: vamos.
1: Seu Flamengo. Vamos lá, Rosa Branca, que já foi pedido duas vezes hoje.
0: Isso, vamos ouvir.

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1: Atenção, ouvintes, nota de falecimento. A funerária Nossa Senhora do Carmo, com grande pesar, comunica o falecimento do senhor Hari Varquenti, no dia 5/7/2026, em hospital de Curitiba, aos 70 anos de idade. Cari Varquintin deixa lamentar as seguintes pessoas: sua esposa Ute Funk Varquintin. Deixa ainda filhas, genros, netos e demais familiares e amigos. O velório do Sr. Cari Varquintin terá início dia 6/7/26, às 8 horas da manhã, da Igreja Evangélica Irmãos Menonitas, em Vitimarsum. O sepultamento será no dia 6/7/2026, às 11 horas da manhã, no cemitério de Vitimarsum. Antes do sepultamento, haverá celebração na Igreja Irmãos Menonita, em Vitimarsum, às 10 horas da manhã. Sensibilizada, a funerária Nossa Senhora do Carmo notificou o falecimento do senhor Cari Varquintin, ocorrido em hospital de Curitiba aos 70 anos de idade. 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
1: É só isso, povrotos, povrotos. Estamos de volta. Godina Paulos com a Hora Polonesa aqui pela Rádio Ipiranga de Palmeira, 91.7 FM, né? E um abraço para o nosso gerente, nosso amigo, incentivador e ouvinte da Godina Polska, o Luiz Fabiano Kuznick. Dzień dobry, pan Ludwig. Tudo bem? Tudo zdrowo? Mocno, né? Tudo fortinho, tudo bem? Que bom, então, né? E já eu mando o abraço também para os nossos amigos ouvintes em que nós acompanham todos os domingos. O seu Rubens Gonçalves, lá do Faxinal dos Quartins, com você e com o senhor. Foi uma satisfação, né, Rubens, encontrá-lo e conversar contigo. E você é nosso amigo ouvinte de todos os domingos. Um forte abraço para você e para toda a sua família, seu Rubens, tá bom? Altair Gursky, lá de Limeira. Ô, dzień dobry, seu Altair Gursky. Também prosseguei essa semana com ele, né? E ele também falou que todos os domingos ele acompanha a Godina Polska, a Hora Polonesa, ele, a esposa dele, e toda a família da comunidade de Limeira, Palmeira. Hoje, inclusive, é uma comunidade que está em festa, né? Limeira, festa. Leonardo e Amélia Puchowski, dzień dobry. E a todos os nossos amigos ouvintes, uma ótima festa para vocês aí, tá bom? E o Josinel Staff, né? Piloto das coletadeiras Jundira. Ô, Josinel, como é que tá você? Tudo bom? Tranquilo? Beleza, né? Ó, tá saindo o sol, né? Não sei se vai dar para ir na festa ou colher feijão, né, Josinel, hoje. Acho que vai dar colheita e festa, né? Então, bom trabalho quem vai trabalhar, mas também bom descanso. Aproveite a festa, porque a partir das 5 horas Hoje é garantido. Hoje vamos torcer pela nossa seleção como nunca, para ver se nós passamos para as quartas de finais, né? Vai ser uma alegria, né, para o povo brasileiro. E o povo precisa se alegrar, né? Como é bom, né? Torcer, vibrar, né? Caminhar junto. E se nós ganharmos, né? Isso vai depender do jogo, dos nossos atletas lá. Porque quantas vezes a gente vê cada errada de bola, dá para o Fernando da Vizinha. Se fosse eu, né? Se fosse eu, essa eu tinha acertado, né? Mas não é assim fácil, né? Quando tá lá, não.
6: É lá, é outros 500, né?
1: Pensa a pressão que vem, né? Das arquibancadas, daqueles holofotes transmitindo para o mundo inteiro, né? Exatamente. Muda. E a energia lá dentro tem que ser muito forte, muito positiva. Então, essa energia depende também da energia do país e outros países que estão torcendo também pela seleção brasileira, né?
6: Sim.
1: Então, ótimo jogo. E eu espero que nós, domingo que vem, vamos falar assim, graças a Deus, deu certo, deu boa, né?
6: É, assim seja. Tomara, vamos cruzar os dedos.
1: Exatamente. Vou ler mais algumas mensagens que estão chegando aqui para a nossa emissora. Bom dia, Floriano. Confirmado a audiência, bom domingo a vocês aí na rádio e todos os ouvintes, meu amigo Roberto Pschebetti. Ô Roberto, como é que tá você? Dien dobre, Serdetinha Dien cuis, Audetia e Zelona Zopiso, tudo aí do rádio, tá bom? Muito obrigado, meu amigo, né? Também tá nos acompanhando, né? Deixa eu ler aqui, ó. Mande um abraço para nós aqui da Nova Restinga, que tomo na escuta do programa, em especial para a dona Eva e a nós. Que ô Eva, dien dobre para você, para toda a família. E pro tio Pedro e a nós, que olha que maravilha, né? Pietros, né? Então o Pedro é irmão da Eva. Família Janoski, da Nova Restinga, um abraço forte aí para vocês, família Reisa, né? Um grande abraço para todos vocês aí, né? E também tem o do lado ali, agora eu não tô lembrado, né? Do que, ai, não lembrei do sobrenome. Depois eu lembro e falo, porque é todas as famílias que estão nos acompanhando na Nova Restinga, aquele abração então.
6: É isso aí, prosseguindo então.
1: Pois, vamos
6: dar em continuidade aos nossos ouvintes que estão mandando mensagem, que foram muitos. Deixa eu ver aqui onde que eu parei. Aqui, bom dia, ouvindo aqui em Porto Amazonas, manda um abraço pro meu pai Ademar Osório. No caso, quem mandou a mensagem foi Carlos do Porto Amazonas.
1: Carlos do Porto Amazonas pro seu Ademar Osório. Seu Ademar, aquele abraço para você. Muito obrigado pela audiência. Foi muita felicidade para vocês aí, tá?
6: Dien dobre, Floriano Dien dobre. E Fernando, estamos em São José dos Pinhais, na escuta do programa Hora Polonesa. Ótimo domingo a todos. Acho que é o Vitorino
1: Nalepa.
6: Esse mesmo.
1: Ele, né? Opa, Victor Nalepa, Dien dobre. Sredetia Dien cuis audetia. Dujas drovia e senche nova jetsa.
6: Deixa eu ver quem mais está conosco. Bom dia.
1: Bom dia.
6: Floriano, bom dia, Fernando. Tudo bem, quero a música Sete Passos.
1: Shadden Croft.
6: E participar do sorteio. Até inclusive ela mandou um áudio, deixa eu ver se ela. Provavelmente ela diz a mesma coisa no áudio, vamos ouvir.
1: Alô, vamos.
6: Pera aí.
1: Vamos ouvir a nossa amiga
6: aqui.
1: Então.
6: Se desligar alguma coisa.
1: Oi.
7: Eu quero participar dos prêmios.
1: Sim.
7: Né? E bom domingo para vocês.
6: Tá? Obrigado.
1: Beleza, forte abraço. Já está participando.
6: Você está participando. A gente tem vários áudios, seu Floriano.
1: É.
6: Vamos começar a ouvir eles antes que eles se acumulem, né?
1: Isso.
7: Dien dobre, Floriano.
1: Dien dobre.
7: Tudo bem?
1: Tudo.
7: Acabamos de chegar da igreja. Então,
1: que maravilha.
7: Escuta, mandando para homenagear o Nicolas Pietro, que fez aniversário dia 1º. E a Nicole Cosmaschi, que fará no dia 9, os meus netos. Beleza, Denilson?
1: Ótimo.
6: Denilson tá de folga.
1: Isso. Hoje tá o Nando. Mais forte abraço para vocês. E os dois aniversariantes, eu desejo saúde, paz, alegria, felicidade. E vamos tocar o Stola do Parabéns em Polonês para eles no final do programa. Muito obrigado pela audiência e também pela notícia do aniversário, né?
6: Esse aqui é um áudio do Darley.
8: 2-1 pro Brasil hoje.
6: 2-1. 2-1 pro Brasil.
1: Deus te ouça, meu amigo, né?
6: Muita gente tá fazendo esse palpite aí pro placar. Aqui o Francisco nos participando.
9: Bom dia, Floriano.
1: Bom dia, seu Francisco.
9: Aqui é o Francisco Breda aqui.
1: Ô, Chiquinho Breda.
9: Quero participar do sorteio aí do, da rádio aí.
6: Está participando.
9: E põe umas músicas bonitas aí. Opa. Nem que seja polonesa. Se não tiver italiana, põe
1: polonesa aí
9: ali para nós escutar. Tá bom, Fran?
1: Tá bom.
9: Obrigado e um bom dia.
1: Igualmente, seu Francisco Breda, aí da Vila Rosa, sua esposa e toda a família Breda, né, que nos acompanha. Seu Francisco é um grande amigo nosso, grande animador na sanfona, né, nas celebrações da igreja, em todos os cantos por aí, sempre, né, seu Chico? Que eu tava com saudade, já ouvi a sua voz e hoje ele então mandou a mensagem para nós. Seu Chico, aquele abraço, muita saúde, paz, alegria e felicidade. E vamos com os irmãos Ponché, que tem duas em italiano, né?
6: Os e nós vamos Ponché
1: tocar uma homenagem à comunidade italiana. O seu Chico também é de origem italiana. E eu estava acompanhando esses dias um documentário das imigrações que vieram para o Brasil. E no Brasil, e até me surpreendi, nós temos mais de 25 milhões de descendentes de origem italo-brasileira, quer dizer, descendentes de origem italiana, né? 25 milhões. Oh, é muita gente,
6: bastante,
1: né? Então, quer dizer, quanta contribuição, né, seu Chico Breda, os imigrantes trouxeram para essa pátria querida Brasil, que recebeu os de braço aberto. E continuamos aí, seu Chico. Forte abraço.
6: Prosseguindo aqui com os áudios.
10: Bom dia, gostaria de participar do sorteio. Hilda Rusgoski e Félix Rusgoski do Rocio 2. Toque uma música bem bonita aqui para nós. Estamos na escuta do programa.
1: Ótimo, obrigado.
10: Bom dia, gostaria de participar do sorteio. Hilda Rusgoski, Félix Rusgoski e Carlos Eduardo Rusgoski aqui do Rocio 2. Estamos na escuta do programa. Toque uma música bem bonita para nós.
6: Opa, pode deixar. Aqui estamos com a dona Neuza Maria Galdino.
11: Bom dia, sou a Neuza Maria Galdino, que manda primavera, queria participar do sorteio.
1: Bom dia.
11: Eu e Ian Koski também no sorteio.
1: Bom dia.
11: Um amigo.
6: Beleza. Aqui a dona Jovita. Vamos ouvir.
1: Vamos ouvir então, né?
12: Oi, bom dia, Floriano.
1: Bom
12: Fernando.
1: Dia.
12: É Jovita Skolimowski, do Jardim Destino. Sou escutando o programa e quero participar do sorteio. Um bom dia, um bom domingo para vocês, para todos.
1: Obrigado, igualmente.
12: Da Rádio Piranha.
1: Ok.
12: 91.7, tá bom?
1: Aí, obrigado, aí é bonito. Bom dia. Bom dia. Dia dobre para vocês aí, né?
6: Vamos ver mais um áudio.
13: Bom dia, Fernando. Bom dia, Floriano.
1: Bom dia.
13: É, Martinho de Matos, aqui da Varão do Rio Branco.
1: Ô, Martinho.
13: De Rosa Branca e concorrer aos Wenders.
1: Ótimo.
13: Um ótimo domingo a todos.
1: Obrigado. Um abração para você e também um ótimo domingo. Aí um bom jogo para nós aí, né?
6: Aqui um áudio da dona Vera Libratoski e do seu Ayrton.
1: Dona Vera.
14: Bom dia, Floriano. Abençoado domingo para vocês. Quero participar do sorteio. Meu nome é Vera Lúcia Olivia Tosca.
1: Valeu, Vera. Tudo de bom para vocês. Obrigado. Aí. Obrigado.
6: Essa aqui é a dona Tereza.
1: Tereza.
6: Dona Tereza, que inclusive ela vem aqui, trabalha aqui na Rádio Ipiranga.
1: A dona Tereza, Rádio Ipiranga. Um abraço para ela.
6: Tereza Castorino.
15: Né? É, bom dia.
1: Oi.
15: Bom dia, Fernando.
1: Bom dia, tudo bem?
15: Eu tô assistindo teu programa hoje.
1: Obrigado.
15: Tô fazendo almoço, descansando, lavando roupa.
1: Ah, é?
15: E estamos aqui com a Maria escutando você, fazendo almoço. E quero que você põe meu...
6: O nome.
1: O nome no sorteio.
6: Com certeza.
1: Já está, sim. Obrigado pela audiência. Vê trabalhando e acompanhando a Rádio Ipiranga, Hora Polonesa. Obrigado, hein?
6: É isso aí. Agora o seu Armando Viante está participando aqui.
1: Viante.
16: Bom dia, Floriano.
1: Bom dia.
16: Viu? Gostaria de participar do sorteio.
1: Está participando, seu Viante.
16: Vamos colocar essa para nós escutar aqui. Estamos na escuta, Rosa Branca.
1: Rosa Branca, né? Nós acabamos de tocar já, né?
6: Acho que você já tocou.
1: Ótimo.
6: Obrigado. É que faz algum tempo que esses áudios foram mandados.
1: Exatamente.
6: Então alguns já tiveram o seu pedido atendido.
1: Atendido, né? Mas que bom que você pediu a música, já foi tocada e vamos tocar todas do programa para você aí, tá bom?
6: Uhum. Essa aqui é a dona Rosa Vilke.
1: Rosa Vilke.
17: Um dia quero oferecer o programa pro meu irmão Beto, lá no Ranchinho.
1: Olha aí, Beto. Obrigado. Lá no Ranchinho, Palmeira. Um abraço para vocês aí, família que... Vilke, né?
6: Deixa eu ver quem é que mandou esta mensagem. O Jonathan. Jonathan, que é palmeirense. Vamos ver o que ele nos diz.
18: Bom dia, Floriano.
1: Bom dia. Tudo bem? Tudo bem.
18: Estou escutando o seu programa e quero participar do sorteio. Um abraço.
1: Outro, já está participando. Obrigadão, tá?
18: Jonas Osternak, moro no centro.
1: Jonas Osternak.
18: Viu, Floriano? 3-0 pro Brasil.
1: 3-0? Agora me animou mais ainda. Deus te ouça, né? É, vai dar certo.
6: Seja mesmo,
1: tomara que dê certo, né? 3-0, o palpite nosso amigo aí, né? Osternak, um abraço pra vocês aí, tá?
6: Aqui um áudio da dona Lucélia Batista.
19: Bom dia, Floriano.
1: Bom dia, Lucélia.
19: Estou participando do sorteio. Vamos ver se eu ganho pacote de erva. Eu sei como é que faz essas ervas.
1: Sabe.
6: O pessoal quer ganhar erva, né?
19: Nós fizemos muita erva.
1: Olha aí.
19: Com meu pai e com minha mãe.
1: Olha aí, ó, viu?
19: Tenha um ótimo domingo. Deus abençoe. Você.
1: Amém.
19: Quero pedir uma música para Terezinha de Jesus. Sem Jesus não sou ninguém. Se for possível, me tocar.
1: Sem Jesus não somos ninguém. Não somos ninguém, não. Não somos ninguém mesmo, está certinha, viu? Obrigado, um abraço, né? Boa, essa erva é boa, você vê. Ela acompanhou o processo como era feito antigamente. Antigamente não, esses tempos atrás ainda, né? Ou desde o início da imigração, como era feito nos barbacoá, nos carijo que falavam, né? A erva de origem, que era chamada erva de barbacoá. É a erva mate taquara hoje que faz esse estilo... Fez esse resgate de erva, a erva mais tradicional, eu diria, do Brasil.
6: E o sorteio no final do programa.
1: Sim, sim.
6: Fiquem na audiência. Mais um áudio aqui, o senhor Sérgio Kruchelski.
1: Sérgio?
20: Bom dia, Floriano.
1: Bom dia, Sérgio.
20: Gostaria que tocasse hoje Rosa Branca em polonês.
1: Em polonês.
20: Sou ouvinte de todos os domingos da hora polonesa.
1: Ótimo.
20: Eu ofereço para vocês a rádio e para todo mundo que estiver ouvindo o horário polonês. Sérgio Kruchelski de Antônio Lindo.
1: Ô, Antônio Lindo, né? Que maravilha. Olha. Nosso amigo ouvinte lá de Antônio Lindo. Aquele abraço para você, para toda a família. E vou falar em polonês. Serdecznie dziękuję. Então, de todo o coração, agradeço a sua participação e a sua audiência.
6: Aqui é a Jaqueline, parece que do Paiol do Fundo. Vamos ouvir.
21: Oi, Rádio Piranga, aqui é a Aline Simão. Quero participar do sorteio. Um beijo para todos os ouvintes e um beijo para minha família Simão.
1: Família Obrigado. Simon, que maravilha, que voz bonita, né? Era com certeza vai ser locutora também, né? Um abraço, família Simon, né? Boa sorte no sorteio aí.
6: Aqui é o seu José Ailton.
1: José Ailton.
22: Bom dia, Floriano.
1: Bom dia.
22: Tudo bom?
1: Tudo bem.
22: Estamos na escuta aqui em Correias.
1: Correias.
22: Quero participar do sorteio também, beleza?
1: Beleza.
22: Um abraço, até mais.
1: Ótimo. Como é que é o nome dele mesmo?
6: José Ailton.
1: José
6: Ailton. Ailton Bohenkin.
1: Ah, José Ailton Bohenik, né? Bohenik. Dia dobre para você, você que mora em Correias. Aquele abraço para você e toda a família. E boa sorte no sorteio.
6: Deixa eu ver mais quem aqui. Lúcio Schwartz e a Elisiane.
23: Bom dia, Floriano.
1: Bom dia.
23: Fernando. Aqui é o Lúcio, da Colônia Francesa. Estamos na escuta do programa aí. E queria participar do sorteio. E o palpite é 3-1 pro Brasil.
1: 3-1. Ai, bom, né? 3-1, né? Beleza, vai dar certo.
6: E aqui, o último áudio. Tem mais mensagens, mas o último áudio, por enquanto, da Jurema. Vamos ouvir.
24: Bom dia, tudo bem?
1: Tudo bem, bom dia.
24: Espero que esse domingo seja muito maravilhoso para todo mundo.
1: Amém.
24: Sim, e eu queria dar o palpite pro jogo do... O Brasil hoje.
6: Opa!
24: Eu acho que vai dar Noruega 2 e o Brasil 1, porque não é desmerecer nós que somos brasileiros, né? Mas o Brasil tá muito, muito feio em campo.
1: É.
24: O Neymar até agora entrou uma vez só e só fazendo birrinha, né? Então eu não sei, não. Hoje, se o Brasil é difícil. É 2-1 pra Noruega, porque o Brasil tá cada vez para pior.
1: Olha.
24: E eu queria oferecer a música para todo mundo que estiver escutando, tá bom? E participar do sorteio.
6: Beleza, está participando.
1: Valeu, obrigado. É a opinião dela, né? A gente respeita todas as opiniões e agradece a participação, né?
6: Eu, inclusive, muitos dos jogos, principalmente dos primeiros jogos da Copa ali, eu até achei que o Brasil já ia perder ali. Que bom que eu errei. Que bom que eu errei. E o Brasil tá indo, né? Vamos que vamos.
1: Tá
6: vai que hoje dá certo. Vamos aguardar, né? Vamos aguardar. O futuro, como se diz, seu Florinho.
1: Mas
6: o futuro a Deus pertence.
1: A Deus pertence. Mas nossa amiga que falou agora, muitas eu vi gente que entende até de futebol falando como ela estava falando, né? É. Que a seleção não está mostrando aquele jogo que a seleção sempre fazia, né? Que era um... Era aquela seleção canarinha, né? Lembra?
6: Isso,
1: que nós
6: tínhamos,
1: né?
6: Inclusive, antes do programa começar, nós dois estávamos conversando sobre isso. E o senhor falou, né, que um detalhe que preocupa o senhor em relação ao jogo de hoje é que a Noruega tem aquele craque lá, que é o Haaland, que é praticamente... Ele não é ser humano, é um gigante, né?
1: É um gigante.
6: O cara é enorme. Enorme. O cara é enorme e tem uma resistência, uma força sobre-humana. E ele é o craque da Noruega, a torcida está depositando toda a fé em cima dele, quando que na verdade na casa da seleção brasileira nós não temos um craque que
1: não
6: se sobressai,
1: não.
6: Né? É. E isso é uma coisa que está preocupando inclusive muitos especialistas.
1: Exatamente.
6: Até agora a gente conseguiu ganhar todos os adversários,
1: uhum.
6: A gente está indo e esperamos que continue indo também, mas que a gente fica um pouco preocupado com esses detalhes, a gente se preocupa, né?
1: Sim, sem dúvida, né? Mas vamos torcer, inclusive, o Neymar não entrou em jogo ainda, né?
6: Acho que entrou uma vez.
1: Uma vez, né? Eu não tenho acompanhado muito de perto, gosto do jogo da seleção. É o único jogo que eu assisto, é o jogo das Copas, quando eu estou em casa, mas especialmente da seleção nossa, né? Mas o Neymar, eles já tiveram confrontos lá na Europa, os dois, né? Os dois, num o Neymar perdeu, mas no outro ele ganhou. Então agora seria a revanche dos dois em campo. Vamos torcer que o nosso pequeno Neymar, né? Que também é um baita jogador, né? Tem muitos admiradores e é bom. Vamos torcer em que hoje ele faça a diferença com a equipe, né? Não só ele, porque um só não joga.
6: Sim.
1: É a equipe, tem que estar afinada. E principalmente o que eu tenho notado muito, que a Noruega, ela vem no contra-ataque. E esse cara corre, né?
6: É
1: tipo aqueles aviões supersônicos, aqueles jatões.
6: Pois é.
1: Né? Você vê numa ponta, já foi
6: não
1: embora.
6: Me não. Mais, não me assuste mais, seu filho.
1: Não, mas também o Brasil tem que... Eu acho que menos toque de bola e mais chute pra trava, né? Porque eles demoram muito pra chutar no gol, né?
6: Pois é, vamos ver.
1: Vamos
6: 17
1: ver,
6: horas hoje, pessoal.
1: Vamos lá. Eu acho que hoje todo brasileiro e brasileira são técnicos, né? Todo mundo entende
6: o povão brasileiro tem esse costume, né?
1: Especialista
6: em bola.
1: Ah, exatamente. Então eu tenho minha opinião, né? E que vai dar certo, que a seleção... Eles, antes de jogar com adversários, eles estudam muito, porque aí é outro parâmetro que a gente nem entende. Mas eles criam as táticas, métodos, que dê tudo certo e que Deus ilumine o nosso técnico, né, que é um italiano, né, que entende de futebol, né, e a nossa seleção, que os meninos lá façam melhor pelo nosso país, que nós precisamos, né, de uma alegria. De uma assim, eu acho que o patriotismo, o ser brasileiro, o ego vai muito alto e fala para o mundo, sabe? Então eles estão representando nós para o mundo lá, não é para nós aqui no Brasil, também, né? Mas para o mundo, então o mundo sempre espera de nós, brasileiros, com uma grande seleção, com grande...
6: Um jogo bonito, né? Um futebol bonito.
1: Exatamente, e hoje vai acontecer, tenho certeza.
6: Se Deus quiser.
1: Tá.
6: Se Deus
1: Vamos
6: quiser.
1: De música então, né?
6: Vamos lá. Foi pedido as mocinhas da cidade, né? Vamos
1: Sim.
6: ouvir com o Inácio Aran. E o senhor mencionou uma música italiana, né?
1: Isso,
6: para aquele italiano. Seu amigo
1: Nosso
6: lá.
1: Nosso amigo Francisco Breda, né? E todos
6: Vamos
1: os italianos.
6: Reginella Campagnola, dos
1: Boa.
6: Irmãos Poncheck.
1: Vamos ouvir, então. Olha, seu Chico. Vamos, né?
0: Donho pelo armido as mocinhas da cidade. Vamos cantar em polonês, blondinho casmiasta.

0: Isso aí, Godina Polska, hora polonesa. Olha aqui, ó, temos comunicado aí, né? Terceiro jantar dançante polonês, né? Comidas típicas e muita música polonesa. Data 11 de julho, 18h30, Santa Missa, Matka Boska, Nasza Matka, então Nossa Senhora, Nossa Mãe. 20h, o jantar típico, né, polonês, 20h. Meia-noite terá apresentação o Cepovine, o famoso Cepovine, e o café polonês. Isso será realizado na paróquia Nossa Senhora Aparecida de Campo Largo. Animação Inácio Arand. Então, todos convidados para esse grande jantar típico polonês no dia 11 de julho na paróquia Nossa Senhora Aparecida em Campo Largo. Braspal de lá, aquele abraço, sucesso para vocês aí, né? E hoje nós temos, então, agora já o sorteio, né? Já encerrou, então, a participação. Já estamos no finalzinho do programa e vamos torcer para cada um de vocês que mandaram mensagem, cada uma de vocês. Nossa, muito obrigado de coração. Agora depende do sistema escolher quem vai
1: antes,
0: ganhar,
1: antes,
0: né?
1: Antes, seu Florino, deixa eu só ler duas mensagens aqui.
0: Pois não, vamos lá, né?
1: Eu tava querendo, apesar que tem muita mensagem,
0: nossa,
1: que não foi lida,
0: quanta,
1: né?
0: Mensagem,
1: a gente,
0: né?
1: Já até pede desculpas por não dar tempo. Porque, infelizmente, o carinho do público é grande, a quantidade de mensagens é muito grande, mas a gente tenta, né? A gente tenta, mas não tem como ler tudo. Mas algumas eu queria ler aqui, duas especificamente.
0: Ótimo.
1: Que é a da dona Helena Santos. Ela diz, bom dia,
0: bom
1: sou
0: dia.
1: Helena da Vila Maria, Floriano e Nando.
0: Oi.
1: 2, Brasil 1, Noruega. É o palpite dela, 2-1, o mesmo palpite, é um palpite que muita gente
0: 2-1 para a Noruega, né?
1: 2-1 para o Brasil.
0: Ah, para o Brasil,
1: inclusive,
0: opa, melhorou.
1: Como eu falei no início do programa, é o palpite da Bruna Camargo também, esse.
0: Ela da Bruna, assim, isso, nossa amiga aí,
1: da
0: família aqui, da Rádio Ipiranga.
1: Isso, só estou sentindo que o Nando não está tão empolgado com o Brasil, vamos confiar na seleção até o fim.
0: Ah,
1: verdade,
0: sim,
1: verdade. Não é que eu não estou empolgado, eu estou tentando ser realista. Imagina então o áudio da dona Jurema, que já estava apostando a favor da Noruega.
0: É,

0: do Espírito Santo, que traz essas pessoas maravilhosas, né, para participar junto das celebrações. E quem anima a missa ou o santo culto são especialmente os músicos e os cantores, né?
1: Exatamente.
0: E ele faz parte, então, aqui da Matriz. Isso. E veio para cá. Olha, menino, que Deus te abençoe grandemente, ricamente, hoje e sempre. Vamos pro sorteio,
1: vamos
0: então,
1: lá,
0: amigo.
1: Então, que rufem os tambores.
0: Tambores, que toque o sino, né?
1: Então, lembrando que nós temos quatro brindes. Um pacote de erva mate taquaral, uma marmita e uma garrafa térmica, ambos os fornecidos pelo seu Sebastião Castro.
0: Isso.
1: E um vale-brinde valendo um litro de vodka da Colina
0: Chopp. Colina Chopp, o melhor chopp do mundo. Tem Palmeira, né?
1: Isso aí, na rua 15 de novembro.
0: Isso aí.
1: Vamos então aos ganhadores. O pacote de erva mate taquaral foi para o senhor Hélio Muchinski.
0: Hélio Muchinski, ó, lá de Catanduvas.
1: Pacote de erva mate taquaral, Hélio Muchinski.
0: Olha, Hélio, né?
1: A marmita.
0: E, lembrando que essa mensagem não foi lida e ele ganhou,
1: não, né? Não, foi, acho que foi, não foi. Acho que umas duas mensagens que não foram lidas
0: não
1: acabaram
0: já
1: ganhando.
0: Então, beleza, né? É o sistema, né? Que,
1: exatamente.
0: Que faz
1: o segundo ganhador, o ganhador da marmita fornecida pelo senhor Sebastião Castro. Lembrando que todos os brindes precisa pegar aqui na Rádio Ipiranga, na recepção. Quem ganhou a marmita foi Rafael Witkowski.
0: Rafael Witkowski, ó, Rafael, ó.
1: Parabéns, Rafael. Ganhou a marmita do seu Sebastião Castro. A garrafa térmica do seu Sebastião Castro, quem ganhou foi Lúcio Schwartz.
0: Lúcio Schwartz, oi, parabéns, né?
1: Acho que, se não me engano, é da Colônia Francesa.
0: Isso, Colônia Francesa. Ele mandou um áudio pra nós,
1: isso,
0: né?
1: Isso, uhum. E o vale-brinde da Colina Chopp foi pro seu José Ailton Borrenken, de Correias.
0: Correias, é, José Ailton Borrenken. Parabéns aos ganhadores, mas de todo o coração eu quero agradecer a todos que mandaram mensagem, mandaram áudio, que participaram. A gente queria dar um brinde para cada um deles, né?
1: Verdade.
0: Mas, na verdade, os maiores premiados somos nós, né, Nando? Nós aqui.
1: Com certeza.
0: E quatro ganhadores tinham que sair e saiu, então, né? Então, muito obrigado de coração a todos, né?
1: Sim.
0: Vamos, então, agora fazer o seguinte. Vamos tocar o Stola do Parabéns para os aniversariantes que fizeram aniversário, estão fazendo hoje e vão fazer essa semana, ó, especialmente para você, aniversariante. O Parabéns em polonês, né?

0: Isso aí, essa estrela que brilha, que é você que está de aniversário, fazendo a renovação da vida. Desejo a você saúde, olha, muita alegria, muita paz, muita felicidade e sucesso. Continue, né, comemorando essa data tão especial que é o seu nascimento, o seu aniversário. O que que nós vamos falar agora no final do programa?
1: Tchau!
0: Tchau, é, né? É a primeira coisa, tem aquela musiquinha lá que o Roberto Puchovetti nos mandou?
2: Brasil!
0: Isso! É Brasil hoje! Valeu, meu povo, minha gente, meus amigos, minhas amigas,

0: Um ótimo domingo a todos vocês, uma semana abençoada, de muitas bênçãos e graças para todos vocês e para você, Nando, de coração eu quero dizer muito obrigado por tudo que você faz sempre, de levar o melhor, as melhores informações, a melhor música, fazer ler todas as mensagens, né, que nós não conseguimos, você faz um esforço muito grande para ajudar aqui a Hora Polonesa. Muito obrigado, Nando.
1: Eu que agradeço, seu Florindo.
0: A todos vocês, então, até domingo, se Deus nos permitir. Tchau, tchau a todos.

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16: Boa tarde, alô amigos, estamos aí chegando na 91.7, Rádio Ipiranga, Ipiranga FM, vamos juntos aí na melhor sintonia. Domingo à tarde tem Gilmar Antônio, domingo à tarde tem música bonita, tem as melhores canções, os melhores clássicos. Muito bem, para não perdermos tempo aí, minha gente, vamos começando já trazendo a nossa mensagem, vamos refletir um pouquinho no começo desta programação de hoje, domingão maravilhoso. Só aprende a amar amando. O amor é uma das melhores coisas que pode acontecer na vida de uma pessoa. Um amor correspondido, cheio de afinidades, calmo, que traz satisfação, é uma das experiências mais enriquecedoras que alguém pode viver. No amor verdadeiro, no amor sincero, há troca, há cumplicidade, há companheirismo e há apoio mútuo. Quando vivemos um amor, a nossa vida fica mais plena, mais rica, mais leve. O amor pode transformar a vida de alguém, com certeza. Muitas pessoas têm medo de amar, mas é preciso entender que o amor não mata. O amor, sim, revigora. O amor é vida. Amar é um compromisso com o outro. Para amar, é preciso querer amar. É preciso saber fazer concessões. É preciso deixar de olhar para o próprio umbigo e entender que há outra pessoa olhando por nós. E muitas vezes com um olhar muito mais generoso e amoroso. Amar é um dos grandes aprendizados da vida. E como dizia o poeta, só se aprende a amar amando.
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16: Muito bom, né? Muito bom, muito amor no seu coração. Que domingo maravilhoso, que tarde gostosa, né? Vamos viver, portanto, esta tarde, este domingo, com muito amor no coração. E vamos começando o programa com a parte musical de hoje. Vamos começando aí com este grande sucesso. Já começamos com este grande clássico do Sérgio Reis, Disco Voador. Na sequência, a minha música, a sua música. Chegando aqui na programação de hoje com Joaquim Emanuel na sequência.

Aqui no Domingo da Ipiranga, programação Gilmar Antônio. Estamos aí com o programa de domingo, né? O misto musical. Queremos mandar um abraço aí pro Edenilson Miranda, ele que é o editor aqui do nosso programa. O Miranda, que logo mais tem o Batidão, né? É, o Batidão da 91.7, com muita música boa também, logo depois do nosso programa que tá aí começando. Muito bem, nós estamos aí com a primeira parte do programa, é o primeiro bloco, e nós queremos trazer agora um clássico do Milionários é Rico, Lembranças. Vamos relembrar? Temos também o Reginaldo Rossi, Quando Você Foi Embora. E a música da Roberta Miranda também chegando nesse espaço aqui, muito bonita para recordar. Faz tempo que a gente não roda essa música da Roberta, né? Portanto, ainda aqui nesse espaço, depois do Reginaldo Rossi, Rei dos Reis com a Roberta Miranda. Mas a primeira é com o Milionários é Rico, chegando aí agorinha para você, Lembranças. Boa tarde, um grande abraço.

Muito bom, então. Estamos aí com a primeira parte do Misto Musical, primeiro bloco. Ouvimos a Roberta Miranda, que tal, né? Faz tempo que a gente não ouve essa música que ouvimos aqui com a Roberta, Rei dos Reis. Ouvimos também o Reginaldo Rossi e Milionário e José Rico. É, o programa está só começando, porque agora, na sequência musical do Misto Musical, temos aí a música de gaita, o acordeon, agora para você. Você que está aí já preparando aquele almoço especial, então já almoçou, né? Adiantou o almoço hoje, já está almoçando. Muito bom, né? Vai levantando o volume aí do seu rádio, tá fazendo aquele churrasquinho aí. Portanto, vai ouvindo música e preparando aí, portanto, o seu churrasquinho, né? Vamos ouvir, portanto, o gênero gauchesco agora na 91.7. Boa tarde!

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16: Então tá aí, estamos retornando aí na sua primeira parte do programa. Nós estamos aí agora com o segundo bloco, né? Primeira parte, segundo bloco. Mandando mais uma vez um abraço forte a todos que estão ligados aí no interior, gente aqui da cidade. O meu carinho, aquele carinho todo especial. E vai chegando mais música. Vamos relembrar agora um clássico de 98 da dupla Jean e Giovanni, Por Telefone. Temos também o Júlio César, Te Amo, Te Quero, Te Espero. Temos ainda, na sequência, depois do cantor Júlio César, uma gravação de 1991 da dupla Zezé de Camargo e Luciano, Eu Te Amo.

Muito amor no seu coração, eu te amo. Que música apaixonada de 91, vimos aí com o Zezé de Camargo e Luciano. Muito bom, temos agora a Dose Dupla aqui no programa. Vamos agora ouvir Dose Dupla. Como já disse no comecinho do programa, uma dose dupla muito especial hoje. Nós vamos trazendo aí Alceu Valença. Olha, minha gente, Alceu Paiva Valença, ele é um cantor, compositor, instrumentista e também advogado brasileiro. O seu disco de estreia, meu pessoal, foi gravado em parceria com Geraldo Azevedo. O Alceu Paiva Valença nasceu no interior de Pernambuco, nos limites do Agreste com o Sertão. Vamos ouvir então Alceu Valença em dose dupla e nós vamos começando com este grande sucesso, La Belle de Joux. Ou seja, A Bela da Tarde. Essa música é bonita demais. Depois temos aí como dois animais, Alceu Valença em dose dupla especial para você.

Legal demais, né? O seu Valeu sem dose dupla. Você está muito bem, você está com a Ipiranga 91.7. Quero mandar um grande alô, temos aqui alguns abraços, temos aqui algumas indicações, né? Vamos ouvir agora o Léo Canhoto. Então vamos trazendo aí a música do Léo Canhoto, mandando aí para esse pessoal bacana que estão ligados com o nosso programa. Família do Paulo, me ouvindo. É, lá da Barão do Rio Branco, né? Muito bom ouvir vocês que estão aí, portanto, participando. O Marcelo também, familiares do Celso. Ô, Celso, é, estão me ouvindo no Passo do Tio Paulo. Também nos ouvindo, família Cezanoski e a nós que também estão me ouvindo, né? E aqui na cidade, familiares aí do seu Valdir, família Oliveira também nos ouve. Aquele abraço, aquele carinho. Vamos de moda, então, Léo Canhoto e Robertinho, vamos ouvir aí a Gaivota. E temos depois Cambichos, Oi Serranos.

0: Bom demais. Tá aí Léo Canhoto, tá aí também os serranos, vocês aí que deixaram aí os recadinhos, né? Mais uma vez, um grande carinho, um grande abraço. Um abraço também lá pra família Colasso que estão me ouvindo. Isso mesmo, né? Obrigado pela audiência, o dito, né? Obrigado, gente. O intervalo agora, na sequência, a gente traz aí na segunda parte do programa, comecinho da segunda parte, logo depois do intervalo, o nosso baú das recordações aqui no Misto Musical, tá? Permaneçam ligados, nós já voltamos, é rapidinho.
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7: É isso aí, minha gente! Vamos

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2: Muito bem, estamos retornando, estamos voltando aí, você que está ouvindo a 91.7, estamos aí, Gilmar Antônio com você, logo mais tem o Batidão da 91.7 com o Miranda. E eu lembro também que amanhã eu estou ao vivo aqui na rádio a partir das 17 horas. Eu quero continuar com o programa, estamos agora iniciando, né? Vamos dando sequência, porque agora está iniciando a segunda parte do nosso programa, né? A última hora aqui do programa. E o terceiro bloco está começando também, né? Vamos trazer o nosso baú de recordações nesta última parte do programa. E eu quero já trazer no baú de hoje, aqui nesse quadro especial do programa de domingo, o Antônio Marcos. A música é de 83, Adeus às Ilusões. Depois nós vamos trazendo aqui uma gravação que faz tempo que não roda, né? Um sucesso para realmente matar a saudade. Na sequência de 76... Patrick, meu amor, Marcos Baby Duran e Maria Isabel de Lisandra, aqui na Ipiranga, no Misto, no baú de recordações, recordando e relembrando.

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1: São Paulo, 13 graus, tempo nublado. Região Sul, litoral, chuva, 7 graus em média. Rio de Janeiro, chuvas intermitentes, 21 graus. Buenos Aires,
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1: 3
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1: Graus, céu nublado.
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1: Santiago do Chile, 8 graus, céu nublado. Foz do Iguaçu, tempo chuvoso, 7 graus. Toda a Europa está sofrendo hoje a temperatura mais próxima.

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Muito bem, lembrando o passado, com esses clássicos da música, ouvimos aí o Baú das Recordações, Patrick, meu amor, né? Marcos Baby Duran e Maria Isabel de Lisandra, de 76, e o Antônio Marcos, Adeus às Ilusões, de 83. Muito bem, vamos continuando aí? Obrigado, gente, pela audiência. Agora é hora de Jovem Guarda. Jovem Guarda, esse espaço que também leva aquela música bonita para matar a saudade. Muito bom, né? E olha, gente, um dos grandes símbolos da Jovem Guarda, lançada em 59, isso mesmo, lançada em 1959 pela cantora Celi Campelo, se tornou precursora do rock no Brasil e uma das grandes musas da Jovem Guarda. Tô falando aí, portanto, da Celi Campelo, né? E também tô falando da música que fez parte, inclusive, de uma novela com o mesmo nome, em 76, na TV. Vamos ver, então? Estúpido Cupido, Celi Campelo. E na sequência, De Fiveres, Alguém na Multidão.

Legal demais, legal, que bom ter você. Ouvimos aí, portanto, o espaço da Jovem Guarda, Alguém na Multidão. Também tivemos a Celi Campelo. Aqui você tá muito bem, está na 91.7 Ipiranga FM. Juntos, é claro, na melhor sintonia. Abraço, então vamos de abraço. Quero mandar um alô para a família Marcondes, estão acompanhando o nosso programa. Também quero mandar um grande alô aí para Aldete. Aldete, todo domingo tá me ouvindo, né? Pessoal lá do Papiros também. Obrigado, obrigado, obrigado pela audiência. Aldete me ouve na Vila Maria. Quero mandar um alô para a família Moresque, Gonçalves também. Família do seu Renato, pessoal aí do Fernando, né? Estão me ouvindo. Do Rodrigo, pessoal aí da capital do estado. Quero mandar um grande alô também me ouvindo por aqui. É, a família Cezanoski também me acompanha, gente amiga aqui da cidade e também do interior do nosso município. Obrigado, obrigado pela audiência. Vamos de música para essa gente querida. Obrigadaço pela audiência, né? Me Mata de Uma Vez, a música é com o trio Parada Dura. Depois temos aí, de 95, Chico Rei Paraná, Você Não Sabe Amar.

0: Muito bem então. Curtimos aí o Chico Rei Paraná e também o trio Parada Dura. E agora vamos para mais um intervalo. A gente já volta aí trazendo para você o quarto bloco, fechando assim o programa de hoje. Permaneçam ouvindo nós, né? Já voltamos.
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3: 1:48.
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0: Estamos retornando. Vamos fechando o programa então com o quarto bloco, minha gente. Vamos aí trazendo mais música. Lembrando que daqui a pouquinho tem o nosso toque especial. E hoje realmente muito, muito especial. Agora temos aí a parte romântica, temos destaques nacionais e internacionais, realmente músicas apaixonadas. Vamos trazendo, olha, essa aqui é para matar a saudade mesmo, relembrar, recordar, a Tina Charles, I Love to Love, de 76. Temos também Amor Maior, Jota Quest, e depois temos Demis Roussos, músicas apaixonadas, emocionando a sua vida. Você que está aí ouvindo Gilmar Antônio, uma ótima tarde. E as emoções estão chegando por aqui neste espaço muito romântico.

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Muito bem, vamos seguindo com o programa. Tivemos aí Jota Quest, Demis Russos, você ouviu agora, e também a Tina Charles, né? I Love It, Love, músicas apaixonadas. Vamos continuando com o nosso programa, daqui a pouco toque especial para fechar, mas agora temos a música sertaneja, os grandes clássicos sertanejos estão chegando agora aqui na 91.7. E para começar, Agenda Rabiscada, Milionário e José Rico.

Estamos terminando então, né? Depois dos clássicos sertanejos, vamos fechando o programa. É hora agora para fechar o programa com chave de ouro. Vamos aí para o nosso toque especial de hoje. Hoje é com Roupa Nova. A música da Roupa Nova, A Força do Amor, que vamos ouvir agora para fechar o programa, realmente é um hino sobre um sentimento transformador, capaz de superar distâncias e derrubar barreiras. A letra desta grande música defende um amor livre que não prende, mas que permanece forte, forte e sereno. E é claro, se torna eterno, mostrando que é inútil resistir a essa força natural. Roupa Nova e A Força do Amor. Uma canção que explora o amor verdadeiro, une permanência e liberdade. E além de tudo, é claro, sobrevive ao tempo e à distância sem sufocar ou aprisionar, unindo dois corações que se amam.

Simbora, simbora, simbora então, gente querida. O programa vai ficando por aqui. A força do amor, né? Fechamos muito bem o programa hoje com roupa nova. Vamos embora então. Obrigado, Edenilson Miranda. O Miranda que daqui a pouquinho vai, portanto, balançar, né? Vai, portanto, aí levar muita música bem dançante. Música gaúcha, sertaneja, as bandinhas também chegando, né? Olha, é muita moda boa, tá? Daqui a pouquinho com o Miranda. Eu fico por aqui, obrigado pela audiência, minha gente. Eu volto com o Misto Musical, muitas emoções no próximo domingo. Amanhã temos ao vivo aqui na rádio, aqui na 91.7 Ipiranga FM, a nossa programação da tarde. Um abraço forte para todos, que o domingo continue aí, né? Você continue agora com o Miranda na sequência e nós voltamos amanhã por aqui. Tchau, gente, um grande...

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1: 12:16.
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2: 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Boa tarde. E aí, galerinha, muito boa tarde! E aí, tudo certo? Como é que vocês passaram a semana? Estamos chegando com mais um batidão aqui na Ipiranga FM a partir de agora, até às 18h, com muita música boa. O melhor da música sertaneja, a boa música gaúcha e o melhor das bandinhas do sul desfilam agora na nossa programação. Pra você que tá aí na sua casa, de boa, curtindo a nossa programação, pra você que tá dirigindo, tá aí no seu carro, no seu caminhão, no seu implemento agrícola, né? Dando-nos aquela carona legal, muito obrigado, a gente agradece o carinho da sintonia. Bora lá? Nosso batidão está só começando e até às 6, muito modão vai rolar por aqui. E a primeira de hoje tá rolando agora aqui na nossa programação. Boa tarde! Boa tarde!

0: Muito bem, fechando por aqui mais uma super sequência musical, mais um bloco do nosso batidão desse domingão gostoso. Queremos agradecer a você, a sua audiência, o carinho, a sua sintonia, onde quer que você esteja, sintonizando a 91.7 no rádio ou na internet, acessou o radioipiranga.com.br, tá ligadaço com a gente. Você que nos ouve através do nosso aplicativo também, direto no seu smartphone, muito obrigado. Você faz a diferença. Agradecemos o carinho, a sua sintonia de sempre aqui na nossa programação. Vamos agora para mais um intervalinho comercial, mais um break rapidinho aqui. E daqui a pouquinho daremos sequência aqui na nossa programação. Para você, uma ótima tarde.
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0: Opa, já estamos de volta aqui com o nosso batidão 91.7 na Ipiranga FM. As suas tardes de domingo ficam muito mais alegres, muito mais animadas com a boa música sertaneja. Só modão, hein? Em ritmo de bailão. O melhor das bandinhas do sul e a boa música gaúcha. Bora lá com mais uma super sequência.

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0: aí, fechamos mais um bloco, mais uma super sequência musical aqui no nosso batidão dessa tarde gostosa de domingo. Este é o batidão da 91.7. Um prazer, uma alegria saber que você está aí do outro lado do rádio, sintonizado e ouvindo a nossa programação. Faremos agora mais uma breve pausa aqui na nossa programação musical dessa tarde para mais um intervalinho comercial, mas já já estaremos de volta com o Batidão da 91.7. Continue ligado aqui na Ipiranga FM, a sua melhor companhia. Por aqui, eu, Miranda, junto com você na melhor sintonia.
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3: 12h46. 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
0: Muito bem, estamos de volta com o nosso batidão da 91.7. Tem mais música chegando por aqui, música boa. Se a música é boa, ela rola com certeza aqui na nossa programação. Pra você, ótima tarde, excelente domingo.

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Boa tarde.

0: Legal demais esta super sequência musical aqui do nosso Batidão. Foi aí mais uma sequência top de músicas. Vamos agora para mais um intervalinho comercial aqui na programação. Um rápido break, mas já já estaremos de volta com mais músicas aqui na nossa programação. Para você, uma ótima tarde.
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2: 12h53.
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0: O Senhor é convosco, bendita sois vós entre as mulheres e bendito é o fruto do vosso ventre, Jesus. Ave Maria, cheia de graça, o Senhor é convosco, bendita sois vós entre as mulheres e bendito é o fruto do vosso ventre, Jesus. Glória ao Pai, ao Filho e ao Espírito Santo. Nossa Senhora, Mãe das Vocações,
1: rogai por nós.
0: Em nome do Pai, do Filho e do Espírito Santo. Amém. Louvado seja o nosso Senhor Jesus Cristo.
1: Para sempre seja louvado.
0: Boa tarde. Sejam todos bem-vindos à nossa celebração. Acolhemos a todos os presentes na Igreja Matriz e também aqueles que nos acompanham através da Rádio Ipiranga. Rezaremos hoje pelas intenções trazidas em nossos corações, pelas intenções colocadas aos pés do altar e pelas seguintes intenções. Pelas almas de Luzia Aparecida Ramos, sétimo dia de falecimento. Teresa Ferreira Maier, um mês de falecimento, e Sebastião Baralce. Com grande alegria, recebemos hoje em nossa paróquia 38 jovens que vêm em missão pela PUC Paraná. Nos próximos dias, eles serão parte de nossa comunidade. Irmãos e irmãs, a liturgia nos convida a bendizer o nome do Senhor, que é manso e humilde de coração. Rezemos para que faça no nosso coração semelhante ao dele. Iniciemos nossa celebração cantando.

0: de Deus.
1: Boa tarde.
0: Eu me surpreendi porque eu achei que ia vir meia dúzia de gato pingado. O padre Marcelo até falou, ih, vamos pedir uma missa para você às 3 horas da tarde no domingo, né? Mas, não, não peço, pelo amor de Deus, senão vocês matam o padre do coração. Mas que bom, quero em primeiro lugar dar as boas-vindas a todos que estamos aqui para esta celebração da Eucaristia, mas também acolher aqui, dentre nós, os jovens que vieram lá de Curitiba, da Pontifícia Universidade Católica, para realizar durante essa semana uma missão, estando aqui em nosso município, junto com a paróquia. Então, se puderem levantar as mãos os jovens universitários da PUC, viu? Porque tem universitários nossos aqui também, né? Isso, vamos acolher eles com uma salva de palmas. Depois eles, o Ricardo, encarregado, vai falar um pouco sobre o que é a missão, mas desde já contem com as nossas orações, sejam muito bem-vindos. Também acolho aqui o padre Marcelo, que é o... Qual que é o seu cargo lá, padre? É reitor? Pároco da reitoria, né? Da PUC. Então o padre está aqui também, vai estar com eles amanhã. Uma grande alegria, ele também vai presidir essa Santa Missa. Mas eu queria também acolher a irmã Paula, porque essa semana eu não te vi. Eu sei que você fez cara de susto agora, mas a irmã Paula fez aniversário essa semana, gente. E ela, eu não vou falar a idade dela, não, eu vou falar assim, porque a gente tem que celebrar a vida, viu? 89 anos, é, irmã? E a irmã firme aqui, ó, dando a vida pela causa do Evangelho, nos ensinando com a sua vida. Eu, de modo especial, quero oferecer a missa pela senhora hoje, viu? Pela sua vida e por tudo que a senhora representa para nós aqui em Palmeira. Que Deus abençoe a senhora e todas as irmãs ali da casa, também do lar da Sagrada Família e do colégio. Então vamos agora iniciar a nossa Santa Missa. Seja muito bem-vindo, padre. Eu falei que eu ia passar o microfone para ele, só vou aparecer para a foto de novo, viu?
2: Obrigado, Padre Fernando. Obrigado, povo de Deus. Vamos juntos iniciar esta Santa Missa em nome do Pai, do Filho e do Espírito Santo.
3: Amém.
2: A graça e a paz de Deus, nosso Pai, e de Jesus Cristo, nosso Senhor, estejam convosco.
3: Bendito seja Deus que nos reuniu no amor de Cristo.
2: Queridos irmãos e irmãs, reunidos no amor de Cristo para celebrarmos o mistério central da nossa fé, a Eucaristia, queremos usufruir de todas as graças que Deus reservou para cada um de nós. Para isso, convém que nós nos aproximemos de Deus justo e santo, com o coração contrito e humilde. Por isso, cantemos o nosso ato penitencial, invocando sobre nós a misericórdia do Pai.

0: Ó Deus, pela humilhação do vosso Filho, reerguestes o mundo decaído. Dai-nos uma santa alegria, para que, livres da servidão do pecado, cheguemos à felicidade eterna. Por nosso Senhor Jesus Cristo, vosso Filho que é Deus, e convosco vive e reina na unidade do Espírito Santo por todos os séculos dos séculos.
1: Amém. Amém.
2: Leitura da profecia de Zacarias. Assim diz o Senhor: exulta, cidade de Sião, rejubila, cidade de Jerusalém. Eis que vem teu reino ao teu encontro. Ele é justo, ele salva. É humilde e vem montado num jumento, um potro, cria de jumenta. Eliminará os carros de Efraim, os cavalos de Jerusalém. Ele quebrará o arco de guerreiro, anunciará a paz às nações. Seu domínio se estenderá de um mar a outro mar, e desde o rio até os confins da terra. Palavra do Senhor.
1: Graças a Deus.

0: Leitura da carta de São Paulo aos Romanos. Irmãos, vós não viveis segundo a carne, mas segundo o Espírito, se realmente o Espírito de Deus mora em vós. Se alguém não tem o Espírito de Cristo, não pertence a Cristo. E se o Espírito daquele que ressuscitou Jesus dentre os mortos mora em vós, então aquele que ressuscitou Jesus Cristo dentre os mortos vivificará também vossos corpos mortais por meio do seu Espírito que mora em vós. Portanto, irmãos, temos uma dívida, mas não para com a carne, para vivermos segundo a carne. Pois se viverdes segundo a carne, morrereis. Mas se pelo Espírito matardes o procedimento carnal, então vivereis. Palavra do Senhor.
1: Graças a Deus.

0: Senhor esteja convosco.
1: Ele está no meio de nós.
0: Proclamação do Evangelho de Jesus Cristo segundo Mateus.
1: Glória a vós, Senhor.
0: Naquele tempo, Jesus pôs-se a dizer: Eu te louvo, ó Pai, Senhor do céu e da terra, porque escondeste essas coisas aos sábios e entendidos, e as revelaste aos pequeninos. Sim, Pai, porque assim foi do teu agrado. Tudo me foi entregue por meu Pai. E ninguém conhece o Filho, senão o Pai. E ninguém conhece o Pai, senão o Filho, e aquele a quem o Filho o quiser revelar. Vinde a mim todos vós que estáis cansados e fatigados sob o peso dos vossos fardos, e eu vos darei descanso. Tomai sobre vós o meu jugo e aprendei de mim, porque sou manso e humilde de coração, e vós encontrareis descanso. Pois o meu jugo é suave e o meu fardo é leve. Palavra da salvação.
1: Glória a vós, Senhor.
2: Louvado seja nosso Senhor Jesus Cristo. Caríssimo Padre Fernando, Diácono João Paulo, querido povo de Deus, estamos como igreja celebrando esse 14º domingo do tempo comum e hoje a liturgia da palavra nos dirige esses textos que nos convidam à meditação, reflexão e oração. Primeira leitura: profecia do profeta Zacarias. O profeta Zacarias foi um dos últimos profetas de Israel. O profeta Zacarias, ele viveu ali em torno do século IV antes de Cristo, no momento em que o povo de Deus já estava sofrendo há muito tempo sob o domínio de outros impérios. Havia uma profecia muito antiga desde o tempo de Davi, cerca de 1000 anos antes de Cristo, o profeta Samuel, ele disse a Davi que da descendência de Davi haveria um rei que iria reinar sobre Israel para sempre. E acontece que passaram-se então cerca de 600 anos e muita coisa aconteceu nesse período. Primeiro, o Reino do Norte foi tomado pelo Império Assírio e o povo então viveu uma grande dispersão. O Reino do Sul, o Reino de Judá, depois foi tomado pelo Império Babilônico e o povo foi exilado em Babilônia. Depois vem um terceiro império, o Império Persa, que toma aquele povo de Babilônia, permite o retorno do povo de Israel à sua terra, mas o povo não tem rei. Não há rei. Há um governador lá do Império Persa, que está governando a região, mas o povo de Deus está sem um rei. Mas havia uma profecia de que o povo teria um rei, que iria reinar para sempre. Um reino de paz, um reino de prosperidade. E nesse contexto que o povo não tem rei, surge o profeta Zacarias e diz: Deus vai enviar um rei. Há de vir um rei. E esse rei vai chegar, mas ele vai vir montado num jumentinho, né? E aqui a gente entende um pouco aquilo que a gente celebra lá no Domingo de Ramos, quando Jesus entra em Jerusalém, Jesus entra montado num jumentinho. É essa profecia de Zacarias, né, que nós celebramos anualmente no Domingo de Ramos. Há um anúncio de que Deus vai enviar um rei e ele virá humilde. Porque o reinado de Deus não é ostensivo, não é na violência, não é conquistado pelo poder, mas é um reinado humilde, que vem de um modo muito humilde, e há de vir esse rei. E o povo, então, segue nessa expectativa, na espera de um novo rei que virá depois, 400 anos depois do profeta Zacarias, em Jesus Cristo. É interessante a gente perceber o cumprimento das profecias de Deus, que às vezes elas não se cumprem assim tão rápido, né? O povo teve que esperar, esperou muitos anos, né? E às vezes a gente espera, pede a Deus uma coisa, né? Quer que Deus cumpra logo, né? A gente é um pouco apressado. E Deus diz para nós, paciência, né? Tenha paciência, confia em mim. Eu sou o teu Deus, eu hei de confiar, eu hei de realizar aquilo que prometi. No Evangelho, irmãos e irmãs, nós ouvimos Jesus também, num grande contexto em que ele está dirigindo a sua palavra, nós estamos ouvindo aqui Jesus falando com o seu povo, dizendo que ele, o seu jugo é leve, seu fardo é suave. De fato, aquele contexto de Jesus, ele é um contexto um pouco complexo, porque havia muitas leis e muitos, digamos assim, mandamentos que o povo tinha que cumprir, tinha que fazer, ritos de purificação, lavagem de pratos, de copos, de talheres, de coisas, uma série de abluções. Se você se tornasse uma pessoa impura, tinha que tomar vários banhos ao longo de vários dias. E Jesus, ele chega nesse contexto, e isso, Jesus, ele diz assim: vinde a mim. Vinde a mim porque o meu fardo é leve, meu jugo é suave. Porque naquele tempo, se nós imaginarmos, para que você pudesse fazer tantas purificações, você precisava de muita água. E você não tinha água em casa. Você tinha que ir lá no poço buscar água, vasos de argila pesado, e trazer, e andar quilômetros e trazer e tudo, para ter muita água em casa, para fazer aqueles rituais. Isso se tornava muito, muito pesado, muito difícil para o povo. E Jesus diz: vinde a mim, que eu sou manso e humilde de coração, meu fardo é leve, meu jugo é suave. Irmãos e irmãs, nós estamos sendo convidados por Deus nesta liturgia a compreendermos que o reinado de Deus é o reinado dos pequenos, o reinado dos humildes. Jesus louva o Pai porque ele escondeu essas coisas aos sábios e entendidos e revelou aos pequeninos, né? Temos muitos pequeninos aqui nessa paróquia, né, Padre Fernando? Temos muitos pequeninos aqui, né? Todos nós somos chamados a sermos também como crianças, pessoas humildes, pessoas que saibam compreender a mensagem de Jesus para podermos viver o Evangelho, porque é na humildade que o reino de Deus, ele vem. O reinado de Deus não é um reino ostensivo, não é um reino de poder, mas é um reino humilde, um reino daqueles que servem, e nós assim queremos fazer parte desse novo reino de Jesus, que cumpre a profecia de Zacarias. É um reinado de mansidão, de humildade, de pequenez, um reinado de amor. O que Deus quer de nós não é uma série de cumprimento de regras e de leis, que chega a ser pesado, né? Mas Jesus nos pede que nós nos amemos, que nós nos amemos uns aos outros, que nós perdoemos, que nós sejamos pessoas acolhedoras, alegres, que nós possamos levar a mensagem do reino de Deus, a mensagem, a palavra de Deus aos corações, através de um gesto humilde, um sorriso, na alegria de sermos de Deus. E nós somos assim, irmãos e irmãs, chamados a aderirmos esse reino de Jesus, que é o reino dos pequenos, é o reino dos humildes. Nós possamos pedir ao Senhor, ao longo desta missa, esta grande graça. Louvado seja nosso Senhor Jesus Cristo. Possamos agora, irmãos e irmãs, ficarmos em pé e vamos juntos rezar o credo niceno-constantinopolitano. Creio
3: em um só Deus, Pai Todo-Poderoso, Criador do céu e da terra, de todas as coisas visíveis e invisíveis. Creio em um só Senhor, Jesus Cristo, Filho unigênito de Deus, nascido do Pai antes de todos os séculos, Deus de Deus, luz da luz, Deus verdadeiro de Deus verdadeiro, gerado, não criado, consubstancial ao Pai. Por Ele todas as coisas foram feitas, e por nós, homens, e para a nossa salvação, desceu dos céus e se encarnou pelo Espírito Santo no seio da Virgem Maria e se fez homem. Também por nós foi crucificado sob Pôncio Pilatos, padeceu e foi sepultado, ressuscitou ao terceiro dia, conforme as Escrituras, e subiu aos céus, onde está sentado à direita do Pai, e de novo há de vir em sua glória, para julgar os vivos e os mortos, e o seu reino não terá fim. Creio no Espírito Santo, Senhor que dá a vida e procede do Pai e do Filho, e com o Pai e o Filho é adorado e glorificado, Ele que falou pelos profetas. Creio na Igreja una, santa, católica e apostólica. Professo um só batismo para a remissão dos pecados, e espero a ressurreição dos mortos e a vida do mundo que há de vir. Amém.
2: Cheios de confiança, elevemos ao Pai as nossas preces.
4: A resposta será: Jesus, manso e humilde de coração, ouvi-nos.
1: Jesus, manso e humilde de coração, ouvi-nos.
4: Pela Santa Igreja, que ensina o caminho da verdade, que é Jesus Cristo, rezemos.
1: Jesus, manso e humilde de coração, ouvi-nos.
4: Pelos líderes de todas as esferas, para que sirvam buscando paz e bem, rezemos.
1: Jesus, manso e humilde de coração, ouvi-nos.
4: Por todos os paroquianos, para que vivam em busca da salvação de Jesus Cristo, rezemos.
1: Jesus, manso e humilde de coração, ouvi-nos.
4: Pelos 38 jovens que estarão em missão na nossa paróquia nos próximos dias, servindo com amor a Deus, rezemos.
1: Jesus, manso e humilde de coração, ouvi-nos.
2: Ouvi atento, ó Pai, as nossas súplicas que com confiança vos elevamos por Cristo nosso Senhor.
1: Amém.

0: orar, irmãos e irmãs, para que meu e vosso sacrifício seja aceito por Deus Pai Todo-Poderoso.
1: Receba, Senhor, por tuas mãos esse sacrifício,
2: para a glória do seu nome, para o nosso bem e de toda a sua santa igreja.
0: Fazei, Senhor, que este sacrifício celebrado em honra do vosso nome nos purifique e nos leve cada vez mais a viver a vida do vosso reino, por Cristo nosso Senhor.
2: Amém.
0: O Senhor esteja convosco.
2: Ele está no meio de nós.
0: Corações ao alto.
2: O nosso coração está em Deus.
0: Demos graças ao Senhor nosso Deus.
1: É o nosso dever e a nossa salvação.
0: Na verdade, é digno e justo, é nosso dever e salvação dar-vos graças sempre e em todo lugar, Senhor Pai Santo, Criador do mundo e fonte de toda a vida. Nunca abandonais a obra da vossa sabedoria, mas em vossa providência continuais agindo no meio de nós. Com braço estendido e mão forte, guiastes o vosso povo de Israel pelo deserto. Agora, com a força do Espírito Santo, acompanhais sempre a vossa igreja, peregrina neste mundo, e a conduzis pelos caminhos da história até a felicidade perfeita em vosso reino, por Jesus Cristo, Senhor nosso. Por isso, também nós, com os anjos e santos, proclamamos o hino da vossa glória, cantando sem cessar.

0: Na verdade, vós sois santo e digno de louvor, ó Deus, que amais os seres humanos e sempre os acompanhais no caminho da vida. Na verdade, é bendito o vosso Filho presente no meio de nós, quando nos reunirmos por seu amor. Como outrora aos discípulos de Emaús, ele nos revela as Escrituras e parte o pão para nós.
1: Bendito o vosso Filho presente entre nós.
0: Por isso nós vos suplicamos, Pai de bondade, enviai o vosso Espírito Santo para que santifique estes dons do pão e do vinho e se tornem para nós o corpo e o sangue de nosso Senhor Jesus Cristo.
1: Enviai o vosso Espírito Santo.
0: Na véspera de sua paixão, na noite da última ceia, Jesus tomou o pão, pronunciou a bênção de ação de graças, partiu e o deu a seus discípulos, dizendo: tomai todos e comei, isto é o meu corpo que será entregue por vós.

Do mesmo modo, no fim da ceia, ele tomou o cálice em suas mãos, deu-vos graças novamente e o entregou a seus discípulos, dizendo: Tomai todos e bebei. Este é o cálice do meu sangue, o sangue da nova e eterna aliança, que será derramado por vós e por todos para a remissão dos pecados. Fazei isto em memória de mim.

0: Celebrando, pois, ó Pai Santo, memorial da Páscoa de Cristo, vosso Filho, nosso Salvador, anunciamos a obra do vosso amor pela paixão e morte de cruz. Vós o fizestes entrar na glória da ressurreição e o colocastes à vossa direita. Enquanto esperamos sua vinda gloriosa, nós vos oferecemos o pão da vida e o cálice da bênção.
1: Aceitai, ó Senhor, a nossa oferta.
0: Olhai com bondade a oferta da vossa igreja, nela vos apresentamos o sacrifício pascal de Cristo que nos foi entregue. Concedei que, pela força do Espírito do vosso amor, sejamos contados agora e por toda a eternidade entre os membros do vosso Filho, cujo corpo e sangue comungamos.
1: O Espírito nos una num só corpo.
2: Ó Pai, confirmai na unidade os convidados a participar da vossa mesa, para que, seguindo na fé e na esperança pelos vossos caminhos, possamos irradiar no mundo alegria e confiança, em comunhão com o Papa Leão e o nosso Bispo José Antônio, todos os bispos, presbíteros, diáconos e todo o vosso povo.
1: Confirmai na unidade a vossa Igreja.
2: Lembrai-vos dos nossos irmãos e irmãs que adormeceram na paz do vosso Cristo e de todos os falecidos cuja fé só vós conhecestes. Lembremos os falecidos colocados como intenção para esta Santa Missa, de modo especial pela alma de Luzia Aparecida Ramos, Ednilson Paulo Passos, Teresa Ferreira Maier, Sebastião Baralce. Acolhei-os na luz da vossa face e na ressurreição concedei-lhes a plenitude da vida.
1: Concedei-lhes, ó Senhor, a luz eterna.
2: Concedei também a nós, no fim da nossa peregrinação terrestre, chegarmos todos à morada eterna, onde viveremos para sempre convosco e com a bem-aventurada Virgem Maria, Mãe de Deus, os apóstolos e mártires e todos os santos. Vos louvaremos e glorificaremos por Jesus Cristo, vosso Filho.
0: Por Cristo, com Cristo, em Cristo, a vós, Deus Pai Todo-Poderoso, na unidade do Espírito Santo, toda honra e toda glória, por todos os séculos dos séculos. Música.

0: amor e confiança, rezemos juntos a oração que o próprio Jesus nos ensinou.
1: Pai nosso que estais no céu, santificado seja o vosso nome. Venha a nós o vosso reino. Seja feita a vossa vontade, assim na terra como no céu. O pão nosso de cada dia nos dai hoje. Perdoai as nossas ofensas, assim como nós perdoamos a quem nos tem ofendido. E não nos deixeis cair em tentação, mas livrai-nos do mal.
0: Livrai-nos de todos os males, Pai, dai-nos hoje a vossa paz. Ajudados por vossa misericórdia, sejamos sempre livres do pecado e protegidos de todos os perigos, enquanto aguardamos a feliz esperança e a vinda do nosso Salvador, Jesus Cristo.
2: Vosso é o reino, o poder e a glória para sempre.
0: Senhor Jesus, dissestes aos vossos apóstolos, eu vos deixo a paz e vos dou a minha paz. Não olheis os nossos pecados, mas a fé que anima a vossa igreja. Dai-lhe, segundo o vosso desejo, a paz e a unidade. Vós que sois Deus com o Pai, o Espírito Santo.
2: Amém.
0: A paz do Senhor esteja sempre convosco.
2: O amor de

0: Vinde a mim todos vós que estáis cansados e fatigados, e eu vos darei descanso, diz o Senhor. Eis o Cordeiro de Deus, aquele que tira o pecado do mundo.
1: Senhor, eu não sou digno de que entreis em minha morada, mas dizei uma palavra e serei salvo.

Como de costume, para o momento da comunhão, podemos formar duas filas vindo pelo corredor central e retornando pelos corredores laterais. Ao aproximar-se para receber a comunhão, comungue diante do sacerdote ou ministro em sinal de respeito e fé.

0: Nós vos pedimos, Senhor, que enriquecidos por essa tão grande dádiva, possamos colher os frutos da salvação sem jamais cessar vosso louvor, por Cristo nosso Senhor.
1: Amém.
0: Podemos sentar um instante para alguns avisos.
2: Só avisando, então, amanhã nós vamos ter, como toda primeira segunda-feira do mês, o Terço das Famílias, às 19h30, aqui na Igreja Matriz. Na última vez, eu disse que teriam que ter pelo menos 50, superamos, não é? Agora vamos dobrar a meta, não vou dobrar, porque senão 100 já é pedir demais. Pelo menos 80. Amanhã eu quero 80 pessoas aqui para poder rezar o Terço pelas Famílias, viu? E eu vou estar aqui presente e vou contar com esses olhos que a terra um dia há de comer, mas que um dia chegará no céu para testemunhar também que vocês vieram, tá certo? Queria chamar aqui à frente o Ricardo e os organizadores da missão, para eles também explicarem para vocês um pouco. Alguns estavam perguntando, padre, o que é isso? O que os universitários vão fazer? Vão dar reforço escolar? Não vão dar reforço escolar, viu? Então eu vou pedir para vocês virem aqui à frente, para poder explicar também para a comunidade, né, em que consiste a missão, que eles estarão vendo vocês aqui, que sintam-se bem acolhidos no meio de nós.
3: Boa tarde.
4: Boa tarde.
3: A gente vai falar até o horário do jogo, Susan? Pode ser? Ok. Gente, primeiro, obrigado mesmo pela acolhida de vocês. Desde o ano passado, né, nós viemos aqui na cidade, fizemos a proposta, né, ao padre, à comunidade, de Palmeira receber a missão universitária Irmão Henri Vergés de 2026. Esse é um projeto que a PUC, a Universidade Católica lá de Curitiba, faz desde 2009. Então nós estamos na 15ª edição desse projeto, que durante o período das férias dos acadêmicos ali de julho, a gente doa um pouquinho do tempo, doa um pouquinho daquilo que a gente conhece, daquilo que a gente sabe, e mais do que isso, a gente doa o nosso coração durante uma semana, estando junto às comunidades, trabalhando. Eles vão estar nas UBSs, nos CREAs, nos CRAs, nas escolas, em vários lugares, aqui na paróquia também teremos algumas atividades, desenvolvendo esse voluntariado e também essa ação junto à cidade aqui de Palmeira. A missão universitária carrega o nome de um irmão marista chamado Henri Vergés. Então, o irmão universitário Henri Vergés. Ele foi um irmão que nasceu na França, em 1930. Em 1994, ele foi morto, foi assassinado na Argélia. E ele era um irmão professor, né, educador. Cuidava de uma biblioteca, extremistas, pessoas com muita violência. Mataram não só ele, né, foram vários religiosos que perderam a vida naquele contexto. E a gente carrega o nome dele para lembrar que na igreja também, nossa vida é uma grande missão e uma grande doação. Então, que vocês possam receber, certamente alguém vai ter a casa visitada, ou o filho terá aí alguém com um filho que vai participar de alguma ação, né, da nossa semana de missão. Então, que a gente possa receber. Muita gente da paróquia cozinhando também, né, padre? Hoje a gente já comeu uma feijoada, né, para às 3 horas da tarde estar bem na missa, né? E a gente vai estar aqui, então, até dia 12, domingo que vem, tá bem, Susan?
4: Bom, em forma desse agradecimento, né, de toda essa parceria desde o início desse nosso laço que nós fomos criando, né, padre? A gente trouxe aqui o moletom que carrega, então me ajuda aqui, Ricardo, que carrega, né, o que o Ricardo já trouxe, que é o nosso lema, né, do Missão Universitária, e a gente quer entregar em

0: sintonizem lá também, nos escutem, participem conosco. Obrigado, padre.
1: A gente vai estar avisando durante a semana também as atividades que vão ser feitas. Por que eu pedi para eles explicarem? Porque talvez o nome Missão Universitária, você já estava preparando o teu cafezinho, esperando que eles fossem de porta a porta na nossa cidade para visitar as casas. Não, é um formato diferente onde... E é interessante isso, porque a fé, ela deve ser aplicada no cotidiano da nossa vida. Então eles vão estar visitando os postos de saúde, vão estar visitando algumas entidades aqui da nossa, da área aqui da região, junto com a prefeitura, porque a fé, ela deve ser aplicada também ali, aonde precisam que Jesus seja anunciado. Por isso, não fiquem chateados se de repente, ai, não foi lá em casa, mas é porque é uma missão, né, com outro intuito, porém com o mesmo objetivo de levar Jesus para aquelas realidades. Então, eu queria pedir que os jovens, sei que tem alguns lá no coral, venham até aqui à frente para que a comunidade possa ver vocês, porque quando eu falei já aqui, fui anunciando missão universitária, é diferente falar missão universitária, você vê o rosto dos universitários que estarão aqui, né, nos visitando, fazendo esta obra também social junto conosco. Isso, os jovens e os não jovens, não, não jovens, os mais experientes. Isso, pode vir desse lado também, isso, aí, ixi, é bastante, viu, graças a Deus. Então, nós queremos também como comunidade paroquial acolher vocês, sintam-se em casa, que Padre Marcelo também, paróquia aqui, quando você quiser vir, pode vir, meu irmão, quando você não tiver missa para celebrar lá, você vem e fala assim, pá, tem alguma missa aí? Eu tenho 49 capelas, eu posso te deixar alguma. O padre não é ciumento, não. Mas sejam muito bem-vindos aqui à nossa paróquia. Como eu sempre falo, a casa de Nossa Senhora é onde nós nos sentimos bem acolhidos, porque ela, como mãe, sempre nos acolhe. E nós, como filhos de Nossa Senhora, não temos ouro e nem prata, né? Mas o que temos, queremos dar a vocês também, que é a nossa oração. Vamos de pé rezar por eles, então. Que seja uma forma de envio destes nossos irmãos que vão estar aqui também nos trazendo a mensagem do Evangelho em diferentes modos e lugares. Ave Maria, cheia de graça, o Senhor é convosco. Bendita sois vós entre as mulheres e bendito é o fruto do vosso ventre, Jesus. Santa Maria, Mãe de Deus, rogai por nós, pecadores, agora e na hora de nossa morte. Rogai por nós, Santa Mãe de Deus,
2: para que sejamos dignos
1: das promessas de Cristo. Amém. Então que Deus os abençoe e nós vamos estar aí nos vendo durante essa semana. Que seja um momento de fruto para a comunidade. Quem é a primeira vez que está fazendo alguma missão? Levanta a mão de vocês aí. Isso. Quem já é... Bom, a segunda já sabe disso, né? Mas é uma graça que vocês vão perceber. Às vezes a gente vem para missionar, mas a gente acaba saindo missionado, ou seja, a gente leva muito mais, né? Então, que o coração de vocês estejam abertos, o da nossa comunidade paroquial já está aberto para acolher vocês, que a gente possa, nessa troca, né, de experiências, fazer com que a nossa fé cresça cada vez mais. Então, a eles, ao Padre Marcelo, aos coordenadores, vamos novamente dar uma salva de palmas para que se sintam acolhidos no meio de nós. Antes de pedir a bênção aqui ao Padre Marcelo, para finalizarmos a celebração, gente, eu não prometo nada, tá? Mas eu me comprometo a pensar no que eu vou falar, porque não sou eu quem pensei nisso, mas durante a missa, hoje eu vejo muito mais crianças nesse horário, porque eu entendo que os pais, 8 horas da manhã é complicado para vocês, não é? E também às 19 horas já é meio tarde. Vou pensar com carinho, ver onde eu consigo, mas vamos tentar achar um horário para a gente colocar uma missa onde vocês possam vir com os seus filhos tranquilamente, sem medo de que ele chore, que esperneie, porque criança é criança, gente. E a gente, se a gente não traz elas agora, né, depois não adianta. Então, eu não prometo ainda nenhum horário, porque eu preciso ver também com São José, se ele vai me dar força, e com o diácono e o padre Fábio também, por isso não vou me comprometer. Mas sim, sinto muito no meu coração a necessidade de a gente...

0: a gente ter talvez um horário que seja mais fácil para vocês, tá bom? Isso aí botou pressão em cima de mim, né? Agora. Agora, se não aparecer esse horário, Nossa Senhora vai me dar um puxão ali.
1: Então, os jovens universitários podem permanecer aqui para a bênção final. O Senhor esteja convosco.
2: Ele está no meio de nós.
1: Por intercessão da bem-aventurada Virgem Maria e seu esposo São José, abençoe-vos o Deus Todo-Poderoso, Pai, Filho e Espírito Santo.
3: Amém.
4: A alegria do Senhor seja a vossa força, e de em paz, e que o Senhor vos acompanhe.
3: Graças a Deus.
4: Saudai-vos em Cristo Jesus.
0: Gente, rezar a gente já fez a nossa parte, viu? Agora reze para que eles façam a parte deles lá no jogo, hein? Deus abençoe. Jovens, vamos tirar uma foto aqui, os universitários, para a gente ter ali de registro. Vai lá, Michela, com vocês.

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9: Muito bem, estamos de volta com o nosso batidão da 91.7. Tem mais música chegando por aqui, música boa. Se a música é boa, ela rola com certeza aqui na nossa programação. Para você, ótima tarde, excelente domingo.

melhor do sertanejo em ritmo de bailão, você ouve aqui no Batidão da 91.7. Bora lá que tem mais música boa rolando por aqui. Boa tarde!

0: legal demais esta super sequência musical aqui do nosso Batidão. Foi aí mais uma sequência top de músicas. Vamos agora para mais um intervalinho comercial aqui na programação. Um rápido break, mas já já estaremos de volta com mais músicas aqui na nossa programação. Para você, uma ótima tarde.
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3: 4h22.
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2: Ok, ok, de volta por aqui com o nosso batidão 91.7. Fala pra mim, você tá curtindo aí a programação? Muita música boa rolando por aqui, né? Agora sim, suas tardes mais animadas, mais alegres com essa programação aqui da Ipiranga FM. Por aqui eu, o Miranda, te fazendo companhia, hein? Sejam bem-vindos. Um prazer, uma alegria muito grande saber que você está aí do outro lado ouvindo a gente, ouvindo a Ipiranga FM, fazendo da Ipiranga FM a sua companheira de todas as tardes de domingo. Bora lá com mais uma super sequência de modão. Esse é o Batidão 91.7.

Aí, esse é o Batidão da 91.7. Muita música boa rolando por aqui em nossa programação nessa tarde gostosa de domingo, hein? E tá chegando mais música boa aí, mais uma super sequência gaúchesca. O melhor da música gaúcha aqui no Batidão da 91.7.

tá curtindo nossa programação? Esse é o Batidão 91.7. A boa música sertaneja em ritmo de bailão, o melhor da música gaúcha e os sucessos das melhores bandinhas do sul desfilando por aqui na sua tarde de domingo. Ednilson Miranda por aqui com muito prazer, te fazendo companhia nessa super programação especial desse domingão. Bora lá com mais músicas aqui na nossa programação, Batidão 91.7.

0: Sequência legal de músicas, né? Aqui no nosso batidão da 91.7, nessa tarde gostosa de domingo. Nós vamos agora para o nosso intervalo comercial, um rápido break aqui na programação. Mas já já a gente tá de volta e com mais músicas. Para você, uma ótima tarde.
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2: 4h53.
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0: Ok, de volta por aqui com o nosso batidão 91.7. Fala pra mim, você tá curtindo aí a programação? Muita música boa rolando por aqui, né? Agora sim, suas tardes mais animadas, mais alegres com essa programação aqui da Ipiranga FM. Por aqui eu, o Miranda, te fazendo companhia, hein? Sejam bem-vindos, um prazer, uma alegria muito grande saber que você está aí do outro lado ouvindo a gente, ouvindo a Ipiranga FM, fazendo da Ipiranga FM a sua companheira de todas as tardes de domingo. Bora lá com mais uma super sequência de modão. Esse é o Batidão 91.7.
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Este é o Batidão da 91.7. A boa música sertaneja passa por aqui. Pra você, uma boa tarde.

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2: 5:11.
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6: Já estamos de volta com o batidão da 91.7. Pra você uma ótima tarde, excelente domingo, obrigado pela sua sintonia, fazendo da Ipiranga FM a sua companheira das tardes de domingo. Bora lá pra mais uma super sequência de modão por aqui? Esse é o batidão da 91.7. Boa tarde!

Quer música boa de verdade? Então curte aí, mais uma super sequência. Este é o Batidão da 91.7. Pra você, uma ótima tarde.

0: Muito bem, fechando por aqui mais uma super sequência musical, mais um bloco do nosso batidão desse domingão gostoso. Queremos agradecer você, a sua audiência, o carinho, a sua sintonia, onde quer que você esteja, sintonizando a 91.7 no rádio ou na internet, acessou o radioipiranga.com.br, tá ligadaço com a gente. Você que nos ouve através do nosso aplicativo também, direto no seu smartphone, muito obrigado. Você faz a diferença. Agradecemos o carinho, a sua sintonia de sempre aqui na nossa programação. Vamos agora para mais um intervalinho comercial, mais um break rapidinho aqui. E daqui a pouquinho daremos sequência aqui na nossa programação. Para você, uma ótima tarde.
1: 5h28.
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2: Opa, já estamos de volta aqui com o nosso batidão 91.7 na Ipiranga FM. As suas tardes de domingo ficam muito mais alegres, muito mais animadas com a boa música sertaneja. Só modão, hein? Em ritmo de bailão. O melhor das bandinhas do sul e a boa música gaúcha. Bora lá com mais uma super sequência.

Batidão, esse é o Batidão da 91.7. Muito bem, você que está ligadaço aqui na nossa programação. Boa tarde, seja sempre muito bem-vindo, bem-vinda. Um prazer, uma alegria enorme saber que você está aí do outro lado do rádio, sempre sintonizado com a gente, hein? Olha, quero aproveitar também para convidar você a mandar o seu feedback durante a semana aí, tá bom? Na nossa programação, especialmente durante o programa Sintonia Total à noite, né? Que a gente apresenta aqui na Ipiranga FM, tá bom? Diz pra gente o que você está achando dessa programação aqui do Batidão da 91.7, que vai ao ar todos os domingos a partir das 2 horas da tarde, 12 e pouquinho, após o programa Misto Musical do meu grande amigo Gilmar Antônio. A gente chega por aqui para te fazer companhia até às 6 da tarde. Uma super seleção de músicas, as mais agitadonas, as mais animadonas, aliás, as mais gostosas de ouvir, né? O melhor do sertanejo em ritmo de bailão, o sertanejo classe A especialmente, e também o melhor da música das bandinhas do sul e a boa música gaúcha, sempre desfilando por aqui. Aliás, falando nisso, vamos lá com mais uma super sequência musical gaúchesca. É, pra você curtir aí, ó, na sua casa, no trabalho, no seu carro, onde quer que você esteja, ouvindo e curtindo a nossa programação. Uma boa tarde, um forte abraço!

0: Legal demais esta super sequência musical aqui do nosso Batidão. Foi aí mais uma sequência top de músicas. Vamos agora para mais um intervalinho comercial aqui na programação. Um rápido break, mas já já estaremos de volta com mais músicas aqui na nossa programação. Para você, uma ótima tarde.
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2: 5h44.
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0: Muito bem, estamos de volta com o nosso batidão da 91.7. Tem mais música chegando por aqui. Música boa. Se a música é boa, ela rola com certeza aqui na nossa programação. Pra você, ótima tarde, excelente domingo.

0: Muito bem, estamos fechando aqui o nosso batidão da 91.7. Infelizmente, chegamos ao fim do nosso programa de hoje, mas domingo que vem tem mais. Todos os domingos, a partir das 2 horas da tarde, após o programa Misto Musical do meu grande amigo Gilmar Antônio, estaremos por aqui com essa super programação com a boa música gaúcha, o melhor do sertanejo em ritmo de bailão, o sertanejão mais animado, os melhores sucessos das bandinhas do sul, sucessos que farão parte aqui da nossa programação. Obrigado a você que esteve conosco, com a graça de Deus, fechamos este programa, desejamos a você uma excelente semana e até domingo que vem, se Deus quiser. Você acabou de ouvir o Batidão da 91.7, aqui na Ipiranga FM. Uma feliz e abençoada semana para todos. E até domingo que vem, se Deus quiser.
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2: 5:57. 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

0: Divino se fez carne e habitou entre nós. Ave Maria, cheia de graça, o Senhor é convosco. Bendita sois vós entre as mulheres, e bendito é o fruto do vosso ventre, Jesus. Santa Maria, Mãe de Deus, rogai por nós, pecadores, agora e na hora de nossa morte. Amém. Rogai por nós, Santa Mãe de Deus, para que sejamos dignos das promessas de Cristo. Oremos. Infundi, Senhor, nós vos pedimos em nossas almas a vossa graça, para que nós, que conhecendo pela anunciação do anjo a encarnação de Jesus Cristo, vosso Filho, cheguemos por sua paixão e sua cruz à glória da ressurreição, pelo mesmo Jesus Cristo, nosso Senhor. Amém. Glória ao Pai, ao Filho e ao Espírito Santo, como era no princípio, agora e sempre. Amém.
1: Santo anjo do Senhor, meu zeloso guardador.
0: Rezemos ao nosso anjo da guarda, pedindo a ele a sua intercessão e proteção. Santo anjo do Senhor, meu zeloso guardador, se a ti me confiou a piedade divina, sempre me rege, me guarde, me governe, me ilumine. Amém. Que Deus abençoe nossa tarde, nossa noite, que esse momento de espiritualidade alimente sempre as nossas almas. Em nome do Pai, e do Filho, e do Espírito Santo. Amém.

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0: E hoje contemplaremos os mistérios gloriosos.

0: Creio em Deus Pai Todo-Poderoso, Criador do céu e da terra, e em Jesus Cristo, seu único Filho, nosso Senhor, que foi concebido pelo poder do Espírito Santo, nasceu da Virgem Maria, padeceu sob Pôncio Pilatos, foi crucificado, morto e sepultado, desceu à mansão dos mortos, ressuscitou ao terceiro dia, subiu aos céus e está sentado à direita de Deus Pai Todo-Poderoso, donde há de vir a julgar os vivos e os mortos. Creio no Espírito Santo, na Santa Igreja Católica, na comunhão dos santos, na remissão dos pecados, na ressurreição da carne, na vida eterna. Amém. Pai nosso que estais no céu, santificado seja o vosso nome. Venha a nós o vosso reino, seja feita a vossa vontade, assim na terra como no céu.
1: O pão nosso de cada dia nos dai hoje.

0: mal. Amém.
1: Ave Maria, cheia de graça, o Senhor é convosco. Bendita sois vós entre as mulheres e bendito é o fruto do vosso ventre, Jesus.
0: Santa Maria, Mãe de Deus, rogai por nós, pecadores, agora e na hora de nossa morte. Amém.
1: Ave Maria.

0: Maria, cheia de graça, o Senhor é convosco. Bendita sois vós entre as mulheres, e bendito é o fruto do vosso ventre, Jesus.
1: Santa Maria, Mãe de Deus, rogai por nós, pecadores, agora e na hora de nossa morte. Amém.
0: Ave Maria, cheia de graça, o Senhor é convosco. Bendita sois vós entre as mulheres, e bendito é o fruto do vosso ventre, Jesus.
1: Santa Maria, Mãe de Deus, rogai por nós, pecadores, agora e na hora de nossa morte. Amém.

0: nosso mal. Amém.
1: Ave Maria, cheia de graça, o Senhor é convosco. Bendita sois vós entre as mulheres e bendito é o fruto do vosso ventre, Jesus.
0: Santa Maria, Mãe de Deus, rogai por nós, pecadores, agora e na hora de nossa morte. Amém.
1: Ave Maria, cheia de graça, o Senhor é convosco. Bendita sois vós entre as mulheres e bendito é o fruto do vosso ventre, Jesus.
0: Santa Maria, Mãe de Deus, rogai por nós, pecadores, agora e na hora de nossa morte. Amém.
1: Ave Maria, cheia de graça, o Senhor é convosco. Bendita sois vós entre as mulheres e bendito é o fruto do vosso ventre, Jesus.
0: Santa Maria, Mãe de Deus, rogai por nós, pecadores, agora e na hora de nossa morte. Amém.
1: Ave Maria, cheia de graça, o Senhor é convosco. Bendita sois vós entre as mulheres e bendito é o fruto do vosso ventre, Jesus.
0: Santa Maria, Mãe de Deus, rogai por nós, pecadores, agora e na hora de nossa morte. Amém.
1: Ave Maria, cheia de graça, o Senhor é convosco. Bendita sois vós entre as mulheres e bendito é o fruto do vosso ventre, Jesus.
0: Santa Maria, Mãe de Deus, rogai por nós, pecadores, agora e na hora de nossa morte. Amém.
1: Ave Maria, cheia de graça, o Senhor é convosco. Bendita sois vós entre as mulheres e bendito é o fruto do vosso ventre, Jesus.
0: Santa Maria, Mãe de Deus, rogai por nós, pecadores, agora e na hora de nossa morte. Amém.
1: Ave Maria, cheia de graça, o Senhor é convosco. Bendita sois vós entre as mulheres e bendito é o fruto do vosso ventre, Jesus.
0: Santa Maria, Mãe de Deus, rogai por nós, pecadores, agora e na hora de nossa morte. Amém.
1: Ave Maria, cheia de graça, o Senhor é convosco. Bendita sois vós entre as mulheres e bendito é o fruto do vosso ventre, Jesus.
0: Santa Maria, Mãe de Deus, rogai por nós, pecadores, agora e na hora de nossa morte. Amém.
1: Ave Maria, cheia de graça, o Senhor é convosco. Bendita sois vós entre as mulheres e bendito é o fruto do vosso ventre, Jesus.
0: Santa Maria, Mãe de Deus, rogai por nós, pecadores, agora e na hora de nossa morte. Amém.
1: Ave Maria, cheia de graça, o Senhor é convosco. Bendita sois vós entre as mulheres e bendito é o fruto do vosso ventre, Jesus.
0: Santa Maria, Mãe de Deus, rogai por nós, pecadores, agora e na hora de nossa morte. Amém.
1: Glória ao Pai, ao Filho e ao Espírito Santo,
0: como era no princípio, agora e sempre. Amém.

0: Pai nosso que estais no céu, santificado seja o vosso nome. Venha a nós o vosso reino, seja feita a vossa vontade, assim na terra como no céu.
1: O pão nosso de cada dia nos dai hoje. Perdoai-nos as nossas ofensas, assim como nós perdoamos a quem nos tem ofendido. E não nos deixeis cair em tentação, mas livrai-nos do mal. Amém.
0: Ave Maria, cheia de graça, o Senhor é convosco. Bendita sois vós entre as mulheres e bendito é o fruto do vosso ventre, Jesus.
1: Santa Maria, Mãe de Deus, rogai por nós, pecadores, agora e na hora de nossa morte. Amém.
0: Ave Maria, cheia de graça, o Senhor é convosco. Bendita sois vós entre as mulheres e bendito é o fruto do vosso ventre, Jesus.
1: Santa Maria, Mãe de Deus, rogai por nós, pecadores, agora e na hora de nossa morte. Amém.
0: Ave Maria, cheia de graça, o Senhor é convosco. Bendita sois vós entre as mulheres e bendito é o fruto do vosso ventre, Jesus.
1: Santa Maria, Mãe de Deus, rogai por nós, pecadores, agora e na hora de nossa morte. Amém.
0: Ave Maria, cheia de graça, o Senhor é convosco. Bendita sois vós entre as mulheres e bendito é o fruto do vosso ventre, Jesus.
1: Santa Maria, Mãe de Deus, rogai por nós, pecadores, agora e na hora de nossa morte. Amém.
0: Ave Maria, cheia de graça, o Senhor é convosco. Bendita sois vós entre as mulheres e bendito é o fruto do vosso ventre, Jesus.
1: Santa Maria, Mãe de Deus, rogai por nós, pecadores, agora e na hora de nossa morte. Amém.
0: Ave Maria, cheia de graça, o Senhor é convosco. Bendita sois vós entre as mulheres e bendito é o fruto do vosso ventre, Jesus.
1: Santa Maria, Mãe de Deus, rogai por nós, pecadores, agora e na hora de nossa morte. Amém.
0: Ave Maria, cheia de graça, o Senhor é convosco. Bendita sois vós entre as mulheres e bendito é o fruto do vosso ventre, Jesus.
1: Santa Maria, Mãe de Deus, rogai por nós, pecadores, agora e na hora de nossa morte. Amém.
0: Ave Maria, cheia de graça, o Senhor é convosco. Bendita sois vós entre as mulheres e bendito é o fruto do vosso ventre, Jesus.
1: Santa Maria, Mãe de Deus, rogai por nós, pecadores, agora e na hora de nossa morte. Amém.
0: Ave Maria, cheia de graça, o Senhor é convosco. Bendita sois vós entre as mulheres e bendito é o fruto do vosso ventre, Jesus.
1: Santa Maria, Mãe de Deus, rogai por nós, pecadores, agora e na hora de nossa morte. Amém.
0: Ave Maria, cheia de graça, o Senhor é convosco. Bendita sois vós entre as mulheres e bendito é o fruto do vosso ventre, Jesus.
1: Santa Maria, Mãe de Deus, rogai por nós, pecadores, agora e na hora de nossa morte. Amém.
0: Glória ao Pai, ao Filho e ao Espírito Santo,
1: como era no princípio, agora e sempre. Amém.

0: Pai nosso que estais no céu, santificado seja o vosso nome. Venha a nós o vosso reino, seja feita a vossa vontade, assim na terra como no céu.
1: O pão nosso de cada dia nos dai hoje. Perdoai-nos as nossas ofensas, assim como nós perdoamos a quem nos tem ofendido. E não nos deixeis cair em tentação, mas livrai-nos do mal. Amém.
0: Ave Maria, cheia de graça, o Senhor é convosco. Bendita sois vós entre as mulheres, e bendito é o fruto do vosso ventre, Jesus.
1: Santa Maria, Mãe de Deus, rogai por nós, pecadores, agora e na hora de nossa morte. Amém.
0: Ave Maria, cheia de graça, o Senhor é convosco. Bendita sois vós entre as mulheres, e bendito é o fruto do vosso ventre, Jesus.
1: Santa Maria, Mãe de Deus, rogai por nós, pecadores, agora e na hora de nossa morte. Amém.
0: Ave Maria, cheia de graça, o Senhor é convosco. Bendita sois vós entre as mulheres, e bendito é o fruto do vosso ventre, Jesus.
1: Santa Maria, Mãe de Deus, rogai por nós, pecadores, agora e na hora de nossa morte. Amém.
0: Ave Maria, cheia de graça, o Senhor é convosco. Bendita sois vós entre as mulheres, e bendito é o fruto do vosso ventre, Jesus.
1: Santa Maria, Mãe de Deus, rogai por nós, pecadores, agora e na hora de nossa morte. Amém.
0: Ave Maria, cheia de graça, o Senhor é convosco. Bendita sois vós entre as mulheres, e bendito é o fruto do vosso ventre, Jesus.
1: Santa Maria, Mãe de Deus, rogai por nós, pecadores, agora e na hora de nossa morte. Amém.
0: Ave Maria, cheia de graça, o Senhor é convosco. Bendita sois vós entre as mulheres, e bendito é o fruto do vosso ventre, Jesus.
1: Santa Maria, Mãe de Deus, rogai por nós, pecadores, agora e na hora de nossa morte. Amém.
0: Ave Maria, cheia de graça, o Senhor é convosco. Bendita sois vós entre as mulheres, e bendito é o fruto do vosso ventre, Jesus.
1: Santa Maria, Mãe de Deus, rogai por nós, pecadores, agora e na hora de nossa morte. Amém.
0: Ave Maria, cheia de graça, o Senhor é convosco. Bendita sois vós entre as mulheres, e bendito é o fruto do vosso ventre, Jesus.
1: Santa Maria, Mãe de Deus, rogai por nós, pecadores, agora e na hora de nossa morte. Amém.
0: Ave Maria, cheia de graça, o Senhor é convosco. Bendita sois vós entre as mulheres, e bendito é o fruto do vosso ventre, Jesus.
1: Santa Maria, Mãe de Deus, rogai por nós, pecadores, agora e na hora de nossa morte. Amém.
0: Ave Maria, cheia de graça, o Senhor é convosco. Bendita sois vós entre as mulheres, e bendito é o fruto do vosso ventre, Jesus.
1: Santa Maria, Mãe de Deus, rogai por nós, pecadores, agora e na hora de nossa morte. Amém.
0: Glória ao Pai, ao Filho e ao Espírito Santo,
1: como era no princípio, agora e sempre. Amém.

0: Pai nosso que estais no céu, santificado seja o vosso nome. Venha a nós o vosso reino, seja feita a vossa vontade, assim na terra como no céu.
1: O pão

0: livrai-nos do mal. Amém.
1: Ave Maria, cheia de graça, o Senhor é convosco. Bendita sois vós entre as mulheres e bendito é o fruto do vosso ventre, Jesus.
0: Santa Maria, Mãe de Deus, rogai por nós, pecadores, agora e na hora de nossa morte. Amém.
1: Ave Maria, cheia de graça, o Senhor é convosco. Bendita sois vós entre as mulheres e bendito é o fruto do vosso ventre, Jesus.
0: Santa Maria, Mãe de Deus, rogai por nós, pecadores, agora e na hora de nossa morte. Amém.
1: Ave Maria, cheia de graça, o Senhor é convosco. Bendita sois vós entre as mulheres e bendito é o fruto do vosso ventre, Jesus.
0: Santa Maria, Mãe de Deus, rogai por nós, pecadores, agora e na hora de nossa morte. Amém.
1: Ave Maria, cheia de graça, o Senhor é convosco. Bendita sois vós entre as mulheres e bendito é o fruto do vosso ventre, Jesus.
0: Santa Maria, Mãe de Deus, rogai por nós, pecadores, agora e na hora de nossa morte. Amém.
1: Ave Maria, cheia de graça, o Senhor é convosco. Bendita sois vós entre as mulheres e bendito é o fruto do vosso ventre, Jesus.
0: Santa Maria, Mãe de Deus, rogai por nós, pecadores, agora e na hora de nossa morte. Amém.
1: Ave Maria, cheia de graça, o Senhor é convosco. Bendita sois vós entre as mulheres e bendito é o fruto do vosso ventre, Jesus.
0: Santa Maria, Mãe de Deus, rogai por nós, pecadores, agora e na hora de nossa morte. Amém.
1: Ave Maria, cheia de graça, o Senhor é convosco. Bendita sois vós entre as mulheres e bendito é o fruto do vosso ventre, Jesus.
0: Santa Maria, Mãe de Deus, rogai por nós, pecadores, agora e na hora de nossa morte. Amém.
1: Ave Maria, cheia de graça, o Senhor é convosco. Bendita sois vós entre as mulheres e bendito é o fruto do vosso ventre, Jesus.
0: Santa Maria, Mãe de Deus, rogai por nós, pecadores, agora e na hora de nossa morte. Amém.
1: Ave Maria, cheia de graça, o Senhor é convosco. Bendita sois vós entre as mulheres e bendito é o fruto do vosso ventre, Jesus.
0: Santa Maria, Mãe de Deus, rogai por nós, pecadores, agora e na hora de nossa morte. Amém.
1: Ave Maria, cheia de graça, o Senhor é convosco. Bendita sois vós entre as mulheres e bendito é o fruto do vosso ventre, Jesus.
0: Santa Maria, Mãe de Deus, rogai por nós, pecadores, agora e na hora de nossa morte. Amém.
1: Glória ao Pai, ao Filho e ao Espírito Santo,
0: como era no princípio, agora e sempre. Amém.

0: nosso que estais no céu, santificado seja o vosso nome. Venha a nós o vosso reino, seja feita a vossa vontade, assim na terra como no céu.
1: O pão nosso de cada dia nos dai.

0: amém.
1: Ave Maria, cheia de graça, o Senhor é convosco. Bendita sois vós entre as mulheres e bendito é o fruto do vosso ventre, Jesus.
0: Santa Maria, Mãe de Deus, rogai por nós, pecadores, agora e na hora de nossa morte. Amém.
1: Ave Maria, cheia de graça, o Senhor é convosco. Bendita sois vós entre as mulheres e bendito é o fruto do vosso ventre, Jesus.
0: Santa Maria, Mãe de Deus, rogai por nós, pecadores, agora e na hora de nossa morte. Amém.
1: Ave Maria, cheia de graça, o Senhor é convosco. Bendita sois vós entre as mulheres e bendito é o fruto do vosso ventre, Jesus.
0: Santa Maria, Mãe de Deus, rogai por nós, pecadores, agora e na hora de nossa morte. Amém.
1: Ave Maria, cheia de graça, o Senhor é convosco. Bendita sois vós entre as mulheres e bendito é o fruto do vosso ventre, Jesus.
0: Santa Maria, Mãe de Deus, rogai por nós, pecadores, agora e na hora de nossa morte. Amém.
1: Ave Maria, cheia de graça, o Senhor é convosco. Bendita sois vós entre as mulheres e bendito é o fruto do vosso ventre, Jesus.
0: Santa Maria, Mãe de Deus, rogai por nós, pecadores, agora e na hora de nossa morte. Amém.
1: Ave Maria, cheia de graça, o Senhor é convosco. Bendita sois vós entre as mulheres e bendito é o fruto do vosso ventre, Jesus.
0: Santa Maria, Mãe de Deus, rogai por nós, pecadores, agora e na hora de nossa morte. Amém.
1: Ave Maria, cheia de graça, o Senhor é convosco. Bendita sois vós entre as mulheres e bendito é o fruto do vosso ventre, Jesus.
0: Santa Maria, Mãe de Deus, rogai por nós, pecadores, agora e na hora de nossa morte. Amém.
1: Ave Maria, cheia de graça, o Senhor é convosco. Bendita sois vós entre as mulheres e bendito é o fruto do vosso ventre, Jesus.
0: Santa Maria, Mãe de Deus, rogai por nós, pecadores, agora e na hora de nossa morte. Amém.
1: Ave Maria, cheia de graça, o Senhor é convosco. Bendita sois vós entre as mulheres e bendito é o fruto do vosso ventre, Jesus.
0: Santa Maria, Mãe de Deus, rogai por nós, pecadores, agora e na hora de nossa morte. Amém.
1: Ave Maria, cheia de graça, o Senhor é convosco. Bendita sois vós entre as mulheres e bendito é o fruto do vosso ventre, Jesus.
0: Santa

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0: 6h58.
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0: 72.

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8: 736.

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3: 7:49.

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1: 8:31.
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